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0: Essa moda é muito ruim.
1: Ah, da conta. Mano,
0: ela acaba comigo, viu?
2: Então vamos ver uma.
0: Bora. Desce um pé de frango.
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0: Obrigado demais, Brasília. Obrigado pelo carinho. Obrigado pela presença de cada um de vocês. Muito obrigado por acompanhar o trabalho da dupla Henrique e Juliano, por receber esse trabalho aí na casa de vocês. Espero que vocês realmente recebam com muito carinho, né, Juliano? Que a gente trabalhou muito duro pra poder fazer um DVD incrível pra vocês.
1: Vocês mudaram a nossa vida. Vocês fizeram o Henrique e Juliano se tornar realidade pra muitos.
0: Obrigado, muito obrigado, Brasília! Obrigado demais, Brasília.
1: Valeu!
0: Te apaixonado em vocês.
1: Valeu, moçada!
0: Obrigado! Tchau, tchau, gente. Que Deus abençoe mais esse trabalho e abençoe a vida de cada um de vocês aí.

Obrigado.

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0: 4:59.
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0: formar agora a grande corrente de fé, elevando o pensamento ao Supremo Criador, para que interceda com sua divina bondade em favor de todos que necessitam de alívio para os seus problemas através da oração. E agora, com o pensamento em Deus Todo-Poderoso, para que Ele receba nossas orações, oremos. Em nome dos anjos, dos santos e das almas, saudemos a Sagrada Família. Em nome do Pai, do Filho e do Espírito Santo.
1: Amém.
0: E neste momento, em que todos se ajoelham e saúdam Maria Santíssima. Ave Maria, cheia de graça, o Senhor é convosco. Bendita sois vós entre as mulheres, e bendito é o fruto do vosso ventre, Jesus.

0: agora a todos aqueles que necessitam de uma graça. Rezamos neste momento a oração de São Francisco. Senhor, faça de mim um instrumento de sua paz. Onde existe o ódio,
1: que eu leve o amor.
0: Onde existe a discórdia,
1: que eu leve a união.
0: Onde existe o erro,
1: que eu leve a verdade.
0: Onde existe a dúvida,
1: que eu leve a fé.
0: Onde existe o desespero,
1: que eu leve a esperança.
0: Onde existe trevas,
1: que eu leve a luz.
0: E onde existe tristeza,
1: que eu leve a alegria.
0: Virgem Maria,
1: guarda-nos puro do pecado.
0: Ó Mãe de Deus,
1: abre os nossos corações quando nossos irmãos precisarem de nós.
0: Ó Mãe da Igreja,
1: faça que vivamos unidos e assim sejamos um dos exemplos para que os outros também amem a seu Filho Jesus.
0: Ó Esposa de José,
1: conserve a paz e a união em nossas famílias.
0: Glória ao Pai, ao Filho e ao Espírito Santo.

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0: dia, Carmo do Rio Claro, bom dia, região. Começa agora mais um programa.
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0: Que seja aí uma semana abençoada para todos nós. Segundo, 22 do mês de junho, ano 2026. Fatos históricos e jornalísticos que marcam o dia de hoje. Hoje a igreja celebra o dia de São João Fischer e São Tomás Moros. Lembrando que às 6 horas o nosso momento especial, momento de fé, o nosso momento de oração.
2: Alô, queridos amigos da Supernova, aqui é Padre Antônio. Que o Senhor nosso Deus derrame suas bênçãos sobre cada um de vocês.
0: Amém. Padre Antônio. Acerte, você vai ficar com o resumo das principais notícias em destaque do dia com Supernova Informa. E sempre contando aí com a sua participação, o seu. É, o seu alô. Participe, mande o seu recado. Bom dia para você, amigo Amílio Campo, aos nossos parceiros, aos retireiros. Você aí do agro, das fazendas reunidas. Abraço, ô Léo, abraço, viu, pra todo mundo aí. E todos que acompanham também através da rede mundial de computadores, em especial pelo nosso app, nosso aplicativo. Vamos saber como está a cidade de Passos hoje?
3: Fala, compadre. Bom dia.
0: Bom dia.
3: Rapaz.
0: Ô, compadre.
3: Como é que estão os meninos? Como é que tá te assunto?
0: Graças a Deus.
3: E por aí? Graças a Deus. Você tem uma ótima semana aí, viu? Todos vocês têm uma ótima semana. Pai do céu abençoa todos os nossos caminhos. Sejam abertos e iluminados. Beleza? Então vamos por cá, meu querido. Passou, está uns 13 graus. Uma temperaturinha boa. E vamos para mais uma semana, né? Trabalho, força e fé. Tamo junto, meu querido. Uma ótima semana pra você, viu?
0: É, o inverno começou ontem e a temperatura, né? Elevação, né? Mínima em Carmo de 14, a máxima podendo chegar aí na casa dos 21 graus e sem previsão de chuva pra hoje. Pessoal da cidade de Passos, Marinalva, Anderson. Joãozinho Chororó, fogão de lenha. Alô, Ludinha Couto, Cidinha, vai Luiz, PDV. Butina Véia, nossa amiga Maria lá no Jardim América.
4: Butina Véia!
0: É segunda-feira!
5: Vai versão!

0: Fogão de Lenha, um clássico da moda sertaneja, com Chitão e Chororó na programação do Supernova FM, a hora certa, 5 horas e 15 minutos. Ô, Tião, confirma a hora certa pra nós.
1: 5 e 15.
0: 5 e 15.
2: Oi, Marcelo, bom dia, tudo bem?
0: Bom dia, Luzinho.
2: Aqui é a Lurdinha, Couto da Coab 2, Estado de Minas,
0: tudo
2: Minas
0: certo,
2: Gerais.
0: Graças a Deus.
2: Queria ouvir Zé Neto Cristiano, me bloqueia. Depois eu quero ouvir, deixa ela saber, Henrique Juliano. Quero mandar para você, para sua família, Marcelo, toda minha família nos bairros do Carmo. Mandar para Cidinha, Vair, Luiz, PDV, Guanabara,
1: Batina Véia,
2: Braguinho, Neném,
3: oh,
2: a Reis,
3: chupa cabra.
2: E todos aí do Grupo Supernova, né? Seu Jair, cantor, o Beto,
3: o
2: Sueli, para toda minha família nos bairros do Carmo. Quero mandar também para o Rogerão, todos os irmãos dele, né? Toda a família dele, todos os filhos, né? E quero mandar também para todos os aniversariantes do dia, parabéns, tudo de bom. E mandar para todos, aí que eu tô acostumado a mandar, todos que vão ligar aí, que gostam da música que eu tô pedindo, tô mandando. Um abração, Marcelo, fica com Deus, tenha um dia abençoado. Let's go, hasta la vista, baby, oh my God, I'm gonna be good. Tchau, tchau.
1: 5 e 16. Aí.

0: 5:26. 87,9. 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
0: 5:27.

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Tá certo, sim, que dia. Anderson Marinalva, pessoal em Passos, Ludinha Coutal de Minas e todos que acompanham através da internet a nossa programação online. Bom dia. Ótima e abençoada semana. Cidinha, Evair, no bairro Jardim América. Imagina no bairro Acampamento, a esposa, André, os filhos, Paulo Henrique, Amanda, Daiane. Israel, no bairro do Rosário. Renato Pedreiro, pessoal no acampamento.

0: 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Faltando agora 23 minutos para 6.
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0: Israel, lá no bairro, bairro do Rosário. Toca mais uma moda aí do Mato Grosso e Matias. Eu queria sair para todos os guerreiros, as guerreiras da madrugada. Opa! Nossa, ela que já tá invejando o doce, né, Israel?

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Guilherme Santiago, me esqueça. Agora faltando 12 minutos para 6 horas. Lembrando que daqui a pouco, às 6 horas, um momento especial de férias.

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6 horas, estamos chegando no nosso momento, momento especial, momento de fé, no nosso momento de oração desse início de semana de trabalho. Hoje segunda-feira, hoje é 22 do mês de junho, ano 2020. 2026, momento em que paramos para fazer os nossos agradecimentos, os nossos pedidos, elevamos os nossos pensamentos ao Pai. E através de Maria, nossa mãe, pedimos a ela que interceda e abençoe principalmente os mais necessitados. Pela fé no milagre. Os doentes, aqueles que se encontram internados no Hospital São Vicente de Paulo, pelos doentes idosos, no Lar dos Idosos, acamados em casa, aqueles que estão em tratamento em centros maiores em busca de mais recursos. Também homenageamos os aniversariantes do dia, desejando saúde, paz, que Deus ilumine muitos e muitos anos de vida. Wesley, Cariello, Penha, Matheus no Jardim América, Cidinha, Ivair, Luiz, Lurdinha Couto, Taú de Minas, o Padre Anderson e toda a família, a comadre Celiana, Giovana, o João, a Júlia, meu querido afilhado sobrinho Arthur, Marinalva, alô Vicentinho, popular Vicentinho da SOC, teve aí mais um grande evento com a marca de sucesso da Sociedade Operária Carmelitana nesse final de semana, e que Deus continue abençoando, né, para grandes eventos como esse aconteçam na Sociedade Operária Carmelitana Popular SOC. Parabéns, Vicente. Santa Maria. Roberto, na Pedro Tito Pereira e toda a família, no bairro Acampamento, Rogerão e toda a família, Liliana no Jardim América e toda a família, Gavião, toda a família, Neuza, popular Neuza do Jeque e toda a família, irmão Elinho. Eu pensei que nas horas de dor... Pessoal da Construção Civil, alô Renato, Renato e toda a família.

0: Cássio Fernandes e toda a família. Zé Leandro no bairro do Porto e toda a família. Marlene e toda a família no bairro do Porto. PDV e toda a família. Donizete, alô Zete e toda a família. Isso é para minha família, para minha esposa, meus filhos, o Miguel, o Benício, meus irmãos e todos que acompanham a nossa programação, principalmente às 6 horas no momento de fé, no nosso momento de oração, para a gente começar o nosso dia, a nossa semana de trabalho feliz. Vamos juntos com o Padre Sandro Henrique, diretamente da paróquia São Sebastião, da Ventania.
1: Bom dia, minha amiga! Bom dia, meu amigo! Comece dia feliz nesta segunda-feira, 22 de junho. Desejo uma segunda-feira maravilhosa, cheia da bênção, da paz do Senhor. Estamos retomando as atividades, o ofício, o trabalho, por isso desejo que você realmente retome tudo que você tiver que retomar com alegria, bênção, saúde, paz, prosperidade, ânimo, disposição. Guarde uma coisa que sempre digo: quem tem disposição encontra disponibilidade. Então que essa disposição possa florescer no seu coração no dia de hoje e você possa viver esse dia e essa semana que estão apenas começando com toda a energia, estado de energia máximo. Este estado de Deus, que vem de Deus para tocar o seu coração. É isso que eu desejo para você. Uma ótima semana, um dia maravilhoso. Vamos fazer nossa oração. Inspirai-nos, ó Deus, para que em vós comece e termine tudo o que fizermos. Amém. O Evangelho de hoje está em Mateus, capítulo 7, versículos de 1 a 5. Naquele tempo, disse Jesus aos seus discípulos: não julgueis, e não sereis julgados. Pois vós sereis julgados com o mesmo julgamento com que julgardes, e sereis medidos com a mesma medida com que medirdes. Por que observas o cisco no olho do teu irmão e não prestas atenção à trave que está no teu próprio olho? Ou, como podes dizer ao teu irmão: deixa-me tirar o cisco do teu olho, quando tu mesmo tens uma trave no teu? Hipócrita, tira primeiro a trave do teu próprio olho, e então enxergarás bem para tirar o cisco do olho do teu irmão. Olha que lapada que Jesus já nos mostra no início desse dia, dessa semana, já um grande ensinamento, um momento de realmente pararmos e reavaliarmos. Por que de tanto julgamento? Por que desta condição de nos colocarmos acima do bem e do mal, como se não tivéssemos pecados? Como aqueles anciãos que levaram a mulher para ser apedrejada. Por que apedrejar tantas pessoas? Jesus está nos ensinando a olhar para nós mesmos, a termos a coragem. Dias desses, eu dizia na igreja, para que nós fizéssemos este desafio: se olhar no espelho. E você pode fazer isso até através do seu aparelho de smartphone, com o modo selfie da câmera do seu celular. Ficar se olhando, não para ver as marcas do tempo, se está bonito ou não, mas olhar olho no olho e ter uma conversa pessoal. Dificilmente muitos conseguirão fazer isso de uma maneira rápida. Muitos não conseguem se olhar, porque estamos sempre preocupados em olhar para os outros e condenar os outros. Por isso, foquemos neste caminho. O Senhor é nossa vida. O Senhor é nossa paz. Reze comigo.
2: Pai nosso que estais nos céus, santificado seja o vosso nome. Venha a nós o vosso reino. Seja feita a vossa vontade, assim na terra como no céu. O pão nosso de cada dia nos dai hoje. perdoai-nos as nossas ofensas, assim como nós perdoamos a quem nos tem ofendido. E não nos deixeis cair em tentação, mas livrai-nos do mal. Amém. Ave Maria, cheia de graça, o Senhor é convosco. Bendita sois vós entre as mulheres, bendito é o fruto do vosso ventre, Jesus. Santa Maria, Mãe de Deus, rogai por nós, pecadores, agora e na hora de nossa morte. Amém. Glória ao Pai, ao Filho e ao Espírito Santo.
3: Como era no princípio, agora e sempre. Amém.
4: Vamos pedir a bênção da água, Deus eterno e todo-poderoso, que tendo escolhido a água, fonte de vida e pureza, para nos dar a graça batismal, quisestes também aparecer no rio Paraíba, a imagem da Virgem Imaculada. Abençoai esta água e fazei que ela nos recorde o nosso batismo, para que, purificados de nossas faltas, vivamos como cristãos, membros da vossa igreja, e cheguemos um dia à vida eterna. Por Cristo Senhor nosso. Amém. Um grande abraço do Padre Sandro Henrique, diretamente da casa do glorioso mártir São Sebastião, na Ventania, em Alpinópolis, Minas Gerais. E que Deus nos abençoe em nome do Pai, do Filho e do Espírito Santo. Amém.
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0: Olá, minha amiga ouvinte, que bom que estamos juntos mais uma vez. Esse é o Momento Despertar. Eu sou o Padre Ezequiel e desejo graça e paz a você, a tua família, a tua vida, a tua semana. Que nós possamos, a cada passo, encontrar mais realização, poder estender mais a mão, aprender a arte da solidariedade e do bem, que fortalece o mundo, que faz as pessoas viver. Queria conversar hoje sobre a crise. O que significa uma crise na nossa vida? De certa forma, quando nós vivemos uma crise, nós somos transpassados. A crise é sempre um tornar-se transpassado. Nossa vida não corre sem dificuldades. Alguma coisa de dentro ou de fora vem intrometer-se. O que nos transpassa, isto nos abre, mas também pode quebrar-nos. Uma crise pode quebrar-nos. A cruz não é apenas uma imagem da crise, mas também do fracasso. Fracasso e crise não são a mesma coisa. A crise é antes um processo doloroso, no fim do qual surge nova vida. Fracasso significa que algo está quebrado, mas assim mesmo crise e fracasso têm algo a ver entre si. Pelo fracasso, eu posso ser aberto para nova vida, para meu verdadeiro eu. O fracasso pode abrir-me de fato e da forma mais radical para Deus. Na crise acontece, em última análise, o mesmo. É tirado de meu interior o que não corresponde à minha verdadeira natureza. Todo o secundário, tudo o que tenho, o que possuo, o meu êxito, minha fama, meu mérito, será eliminado, será quebrado para que apareça o essencial. Isso é bonito, caro ouvinte. Na crise nós podemos perder o secundário, mas o essencial nós nunca perdemos. Em cada crise precisa morrer alguma coisa em nós. Morrem as ilusões que construímos em torno de nossa vida, em torno de projetos, em torno de nós mesmos. A ilusão de que dominamos nossa vida. A ilusão de que por meio de uma vida adequada tiramos todos os empecilhos do caminho. A ilusão de que nada nos pode acontecer se observarmos estritamente os mandamentos de Deus. Na crise, sempre morre um pedaço do ego. Muitos místicos, pessoas muito espiritualizadas de Deus, acham que devemos aniquilar o nosso ego para que Deus encontre espaço em nós. Mas é perigoso alguém aniquilar o seu ego. A própria vida tira de nós as ilusões de nosso ego. Ela nos abre através da crise e do fracasso, das crises e dos fracassos. A crise nos abre para Deus, mas também para nosso verdadeiro si mesmo, para a imagem única e genuína que Deus fez para si de cada um de nós. Porque Deus fez e tem uma imagem de mim e uma imagem de você. Na crise, nós podemos descobrir essa imagem que Deus fez de nós e nos agarrarmos só a ela, sem criar ilusões demais. Pensemos nisso.
1: Água limpa que...
0: Um forte abraço, uma ótima semana. Deus te abençoe e te guarde. Em nome do Pai, do Filho e do Espírito Santo. Amém.
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3: Pai nosso que estás no céu.
4: Não me interrompa, eu tô rezando.
5: Mas você não me chamou.
4: Chamei? Eu não chamei ninguém. Eu tô rezando.
3: Pai nosso que estás no céu.
5: Aí você me chamou de novo.
4: Fiz do quê?
5: Me chamou? Você disse Pai nosso que estás no céu. Estou aqui. Como posso ajudá-lo?
4: Mas eu não quis dizer isso. É que eu tô rezando. Eu rezo o Pai Nosso todos os dias. Me sinto bem rezando assim. É como se fosse um dever. E não me sinto bem até terminar.
5: Mas como podes dizer Pai Nosso sem lembrar que todos são seus irmãos? Como podes dizer que estás no céu se não sabe que o céu é paz, que o céu é amor a todos?
4: É, realmente, não tinha pensado nisso.
5: Mas prossiga sua oração.
4: Santificado seja o vosso nome.
5: Espera aí, o que você quer dizer com isso?
4: Quero dizer quer dizer... Sei lá o que significa. Como é que eu vou saber? Faz parte da oração, só isso.
5: Santificado significa digno de respeito, santo, sagrado.
4: Agora entendi, mas nunca tinha pensado no sentido dessa palavra, santificado. Venha a nós o vosso reino, seja feita a vossa vontade, assim na terra como no céu.
5: Está falando sério?
4: Claro, por que não?
5: E o que faz para isso acontecer?
4: O que faço? Nada, é que faz parte da oração. Além disso, seria bom que o Senhor tivesse um controle de tudo o que acontecesse no céu e na terra também.
5: Sobre você?
4: Bem, eu vou para a igreja.
5: Não foi isso que perguntei. Que tal o jeito que você trata os seus irmãos? O muito tempo que você dá à televisão, as propagandas que você corre atrás e o pouco tempo que dedica a mim?
4: Por favor, pare de criticar.
5: Desculpe, pensei que você estava pedindo para que fosse feita a minha vontade. Se isso acontecer, tem que ser com aqueles que rezam, mas que aceitam a minha vontade. O frio, o sol, a chuva, a natureza, a comunidade, os amigos, os irmãos.
4: Está certo, tem razão. Acho que nunca aceito sua vontade, pois reclamo de tudo. Se manda chuva, peço sol. Se manda sol, reclamo do calor. Se manda frio, continuo reclamando. Se estou doente, peço saúde. Não cuido dela, deixo de me alimentar, ou como muito.
5: Ótimo reconhecer tudo isso. Vamos trabalhar juntos, eu e você.
4: Olha, Senhor, preciso terminar agora. Essa oração está demorando muito mais do que costuma ser. Vou continuar. O pão nosso de cada dia nos dai hoje.
5: Pare aí. Você está pedindo pão material? Nem só de pão vive o homem, mas também da minha palavra. Estou interessado na nossa próxima parte da oração. Continue.
4: Perdoai as nossas ofensas, assim como nós perdoamos a quem nos tem ofendido.
5: E o seu irmão desprezado?
4: Tá vendo? Olha, Senhor, ele já criticou várias vezes e não era verdade o que dizia. Agora eu não consigo perdoar. Preciso me vingar.
5: Mas e a sua oração? O que quer dizer a sua oração? Estou gostando de você porque está sendo honesto. Mas não é bom carregar o peso da ira dentro de você, não acha?
4: Acho que ia me sentir melhor se me vingasse.
5: Não vai, não. Vai se sentir muito pior. A vingança não é tão doce como parece. Pense na tristeza que me causaria. Pense na sua tristeza. Agora eu posso mudar tudo para você. Basta você querer.
4: Pode? Mas como?
5: Perdoe seu irmão. Eu perdoarei você e te aliviarei.
4: Mas, Senhor, eu não posso perdoá-lo.
5: Então não me peça perdão.
4: É, Senhor, mais uma vez tá certo. Mais do que quero me vingar, quero a paz com o Senhor. Tá bem, eu perdoo a todos. Mas me ajuda, Senhor. Mostre o caminho certo para mim e meus inimigos.
5: Isso que me pede é maravilhoso. Estou muito feliz com você. Como está se sentindo?
4: Bem, muito bem mesmo. Para falar a verdade, nunca tinha me sentido assim. É tão bom falar com Deus. E não deixeis cair em tentação, mas livrai-nos do mal.
5: Ótimo. Vou fazer justamente isto. Mas não se põe em situações onde possa ser tentado.
4: O que quer dizer com isso?
5: Deixe de andar na companhia de pessoas que o levam a participar de coisas que não deve, como intrigas e fofocas. Abandone a maldade, o ódio. Isso tudo vai levá-lo para o caminho errado.
4: Não estou entendendo.
5: Claro que entende. Você já fez isso várias vezes. Entra no erro e depois corre a me pedir socorro.
4: Puxa, como eu estou envergonhado.
5: Você me pede ajuda, mas logo em seguida volta a errar de novo, para mais uma vez vir a fazer negócio comigo.
4: Eu estou com muita vergonha. Me perdoe, Senhor.
5: Claro que perdoo. Sempre estou perdoando quem perdoa também. Mas não esqueça, quando me chamar, lembre-se da nossa conversa. Medite em cada palavra que fala. Termine sua oração.
4: Terminar? Ah, sim. Amém.
5: O que quer dizer com amém?
4: Não sei. É o final da oração. Só isso.
5: Você só deve dizer amém quando aceita tudo o que quero, quando concorda com a minha vontade e quando segue os meus mandamentos. Porque amém quer dizer assim seja. Concordo com tudo o que rezei.
4: Senhor, obrigada por me ensinar essa oração. E agora, obrigado por me fazer entendê-la.
5: Eu amo a cada um dos meus filhos, principalmente aqueles que querem sair do erro. Abençoa-te. Fica com a minha paz. Que assim seja.
4: Obrigada, Senhor. Estou muito feliz em saber que és meu amigo.
6: Olá, queridos irmãos, Deus abençoe muito vocês, muita paz, muita alegria, e vamos que vamos, muita paz.
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Maria Santíssima, que em vossa imagem milagrosa de Aparecida espalhais inúmeros benefícios sobre o Brasil. Eu, embora indigno de pertencer ao número dos vossos servos, mas desejando participar dos benefícios da vossa misericórdia, prostrado a vossos pés, consagro-vos o entendimento, para que sempre pense no amor que mereceis. Consagro-vos a língua, para que sempre vos louve e propague a vossa devoção. Consagro-vos o coração, para que depois de Deus vos ame sobre todas as coisas. Recebei-nos, ó Rainha incomparável, no ditoso número dos vossos servos. Acolhei-nos debaixo da vossa proteção. Socorrei-nos em nossas necessidades espirituais e temporais, e sobretudo na hora da nossa morte. Abençoai-nos, ó Mãe Celestial, e com vossa poderosa intercessão, fortalecei-nos em nossa fraqueza, a fim de que, servindo-vos fielmente nesta vida, possamos louvar-vos, amar-vos e render-vos graças no céu. Por toda a eternidade, assim seja.

pela intercessão de Nossa Senhora Aparecida, Rainha e Padroeira do Brasil, a bênção de Deus Onipotente, Pai, Filho e Espírito Santo, desça sobre vós e permaneça sempre. Amém.

mesmo. Eu pensei que as coisas do mundo não iriam me derrubar. O orgulho tomou conta do meu ser. 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Dá-me o que é meu, dá-me a parte que me cabe da herança. 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

o nosso Pai nos ama. Por isso, mais uma vez, meditando e cantando, quem ama, canta. E quem canta, reza duas vezes.

0: Pai, nos cura com seu imenso amor.
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0: Quem gostou faz barulho aí, churrasco com fome.
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0: nota de falecimento. A família do senhor Márcio José Ribeiro, mais conhecido por Coelho, comunica o seu falecimento. Ele que morava no bairro Rural da Furna. O corpo está sendo velado no velório Santo Antônio, sepultamento hoje, às 10h30 da manhã, por este ato de fé e de solidariedade cristã. A família enlutada antecipa agradecimentos, informou a funerária Santo Antônio.
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0: 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São desta manhã do dia 22, o mês de junho, ano 2026. E chegou a hora de saber como fica o tempo e a temperatura, o inverno que começou com elevação nas temperaturas, né? Maria Clara Sasaki.
2: A semana começa com um tempo firme no sudeste do país. A segunda-feira será marcada pela presença do sol e até com temperaturas amenas, principalmente no período da tarde. Já a partir de terça-feira, uma frente fria que avança do sul para o sudeste do país muda o tempo, principalmente em São Paulo, Rio de Janeiro e sul de Minas Gerais, com potencial para chuvas recorrentes entre terça, quarta e grande parte também da quinta-feira. Pontualmente, é uma chuva que pode ser até volumosa. Para esta época do ano, é uma chuva bem atípica, né? Normalmente, já é uma condição de tempo mais seco para o sudeste do Brasil e esta frente fria traz aí um volume bem acima da média para esta época do ano, nestas áreas, né? No estado de São Paulo, Rio de Janeiro e sul de Minas Gerais. As temperaturas após a passagem deste sistema, né, lá para o finalzinho da semana, devem cair, principalmente pensando ali em sexta-feira, final de semana, né, viradinha ali do mês de junho para julho, podemos ter temperaturas bem baixas no sudeste, pegando ali a região do sul de Minas Gerais, região da Serra da Mantiqueira, com potencial para ocorrência de geadas leves. Podemos ter também algumas ocorrências de geadas bem leves, bem fracas no interior do estado de São Paulo, isso lá para o final de semana. Mas, por enquanto, a segunda-feira segue com uma condição de tempo mais firme, as instabilidades avançam a partir de terça e a temperatura cai lá para o final da semana. Maria Clara Sasaki, da Tempo Ok Meteorologia, em parceria com a agência Rádio Web.
0: Para Carmo do Rio Claro, a temperatura nesta manhã de segunda-feira, início de mais uma semana de trabalho, 14, a máxima podendo chegar na casa dos 25, a sensação térmica de 16, máxima de 21, sem probabilidade de chuva, a umidade relativa do ar em torno de 91%.
4: Indicadores Agropecuários, com Diego Brião. Soja.
18: Os contratos futuros de soja com vencimento em julho registraram queda nos Estados Unidos na sexta-feira. Na Bolsa de Chicago, a cotação era de US$ 11,22 por bushel ao final do dia. Valor no mercado físico no Brasil por saca de 60 quilos. Estado do Mato Grosso, cidade de Sorriso, R$ 107,40. Paraná, Marechal Cândido Rondon, R$ 111. Bahia, Luiz Eduardo Magalhães, R$ 114. E Rio Grande do Sul, não me toque, também R$ 114 por saca de 60 quilos.
4: Milho.
18: Valores no mercado físico, por saca de 60 quilos, Paraná, Marechal Cândido Rondon, R$ 50,00, valor em estabilidade na comparação com a cotação anterior, Mato Grosso, Campo Novo do Parecis, R$ 42,00, também em estabilidade, e Goiás Rio Verde, R$ 50,00, em estabilidade.
4: Boi gordo.
18: Em São Paulo, na B3, os contratos com vencimento em junho eram negociados ao final da sexta a R$ 341,80 por arroba. Houve estabilidade no dia. Boi à vista, Cuiabá, R$ 330,67 por arroba.
4: Café.
18: Os contratos futuros de café arábica com entrega prevista para julho terminaram a sexta-feira em Nova York, nos Estados Unidos, em queda. A cotação era, ao final do dia, de R$ 1.885,01 por saca de 60 quilos. No Brasil, na B3, os contratos futuros de café arábica com entrega prevista para setembro apresentaram queda, com cotação de US$ 318 por saca de 60 quilos. Valor no mercado físico do café arábica tipo 6 por saca de 60 quilos. Minas Gerais, Varginha, R$ 1.620. Bahia, região oeste, R$ 1.510. E São Paulo, Franca, R$ 1.580.
4: Algodão.
18: Valor do algodão em pluma por arroba, Mato Grosso Sorriso, R$ 128,22. Valor em queda na comparação com a cotação anterior. E Bahia, região oeste, R$ 132,33, em estabilidade.
4: Trigo.
18: Valor no mercado físico do trigo por saca de 60 quilos. Paraná, Marechal Cândido Rondon, R$ 70,00, em estabilidade. E Rio Grande do Sul, não me toque, R$ 69,00, também em estabilidade.
4: Arroz.
18: Valores no mercado físico. Bahia, região oeste, R$ 72,50 por saca de 60 quilos, em estabilidade. E Rio Grande do Sul, média estadual, R$ 59,00 por saca de 50 quilos, também em estabilidade.
4: Indicadores agropecuários com Diego Brião. Produção, Agência Rádio Web.
19: Este é o Giro de Notícias. Eu sou o Carlos Briggs e você acompanha os destaques do momento. Paulo Serra desiste de disputar o governo de São Paulo e anuncia pré-candidatura a deputado federal. A decisão aconteceu um dia após o deputado federal Kim Kataguri, do União Brasil, também retirar pré-candidatura ao Palácio dos Bandeirantes. Em ataques nas redes sociais, Donald Trump cobra apoio de Belloni contra o Irã e afirma que Starmer deixará o cargo. O presidente dos Estados Unidos afirmou que o premier britânico fracassou em imigração e energia e criticou a postura da Itália diante do que chamou de ameaça nuclear iraniana. Europa enfrenta onda de calor intenso com temperaturas próximas a 40 graus e cancelamentos de trens. A elevação das temperaturas em 21 de junho, data do verão no hemisfério norte, normalmente o início dos três meses mais quentes do ano, aumentou as preocupações sobre uma chegada precoce e persistente de condições climáticas extremas. Por aqui, primeira onda de frio chega já nos primeiros dias da estação. Ao longo do inverno, o sul do país deve receber chuva acima da média. Sudeste e centro-oeste terão pancadas fora de época. Rebeca Andrade é ouro no Pan do Rio. O Brasil leva duas medalhas de prata e 4 de bronze também. Maior medalhista olímpica brasileira executa melhor salto e voa alto no topo do pódio no Pan Americano de Ginástica Artística. Rebeca Andrade volta a competir após quase 2 anos parada. O Giro de Notícias é uma produção da Agência Rádio Web. Texto e apresentação, Carlos Briggs.
20: As famílias de Belo Horizonte continuam recorrendo ao crédito para equilibrar o orçamento, mas a dificuldade para honrar compromissos financeiros também ganhou força. Dados da pesquisa da Fecomércio Minas, junto com a Federação Nacional do Comércio de Bens e Serviços e Turismo, mostram que mais de 88% dos consumidores da capital mineira possuem algum tipo de dívida no mês. A pesquisa mostra que o crédito continua sendo utilizado pela maioria das famílias. Segundo Gabriela Martins, economista da Fecomércio Minas, alguns fatores levam os consumidores a recorrer cada vez mais ao crédito, mesmo em um cenário de juros elevados.
21: O desafio é que essa facilidade pode gerar uma falsa sensação de capacidade de pagamento, especialmente quando há acúmulo de parcelas ao longo dos meses. Por isso, embora seja um instrumento importante para o consumo, seu uso exige planejamento e acompanhamento constante dos gastos.
20: O cartão de crédito permanece como principal responsável pelos compromissos financeiros dos belo-horizontinos. Entre os consumidores endividados, 97% possuem dívidas nessa modalidade. Na sequência, aparecem os carnês de lojas, o crédito pessoal, o financiamento de veículos e o crédito consignado. Lucas Capel, especialista em economia e representante em Uberaba do CRAMG, Conselho Regional de Administração de Minas Gerais, ressalta por que o uso do cartão de crédito continua sendo tão predominante.
22: O cartão de crédito, ele continua sendo, né, uma das ferramentas mais utilizadas aí pelos consumidores e que acaba, por consequência, sendo uma das que mais endividam pela facilidade. O problema é que o cartão, ele é uma ferramenta maravilhosa desde que a gente entenda que ele não é uma extensão nem do seu salário e ele não é uma extensão de um eventual crédito a juros que você possa ter. O cartão ele é uma extensão de prazo, caso você tenha um recurso naquela data para pagar o total e pagar na data especificada como vencimento.
20: Outro indicador que chama a atenção é o aumento do percentual de consumidores que acreditam não ter condições de pagar as dívidas em atraso. Entre as famílias, quase 41% afirmam não ter condições de regularizar a situação já no próximo mês. Agência Rádio Web, produção e reportagem, Priscila Mendes. O rádio segue como um dos meios de comunicação mais presentes na rotina dos mineiros, que passam em média cerca de 4 horas por dia ouvindo rádio. O dado faz parte da pesquisa Quest, apresentada durante o evento Rádio e Mercado em Sintonia, promovido pela ABERT, Associação Brasileira de Emissoras de Rádio e Televisão, e pela AMIRT, Associação Mineira de Rádio e Televisão, realizado em Belo Horizonte. O levantamento revelou que 81% da população de Minas Gerais considera o rádio relevante por ser um veículo que a notícia chega mais rápido e ao vivo, informa o que acontece na cidade e é um meio seguro para confiar nas notícias. Para Mayrink Júnior, presidente da AMIRT, as novas tecnologias tornaram o rádio ainda mais relevante e fala sobre o futuro do veículo.
1: Então o rádio hoje é extremamente relevante e ele consegue fazer uma entrega muito maior do que ele fazia antes. Antes ele fazia só nas ondas, aquela cobertura regionalizada ali. Hoje tem toda essa rádio híbrido, streaming. Não satisfeito, o rádio virou TV. Hoje o cara conhece o locutor pela câmera do estúdio. Então são N ferramentas.
20: Outro dado de destaque é o alto nível de fidelidade do público. Segundo a pesquisa, 55% dos ouvintes em Minas Gerais escutam rádio entre 5 e 7 dias por semana. Na região metropolitana de Belo Horizonte, 87% da população escuta rádio AM, FM ou online, reforçando o alcance do meio com o avanço das plataformas digitais, além do consumo tradicional. E para Cristiano Flores, presidente executivo da ABERT, a transformação digital não substituiu o rádio tradicional, mas ampliou a presença do consumo de áudio.
3: Eu considero que há dois movimentos importantes e que a gente tem que saber dividir bem. O movimento de uma mudança de plataforma dentro do universo do rádio, que é uma linguagem, e você sabe muito bem como é a linguagem do rádio, é uma linguagem rápida, ela é diferente de outras mídias, e também tem o universo das rádios que estão migrando para outras plataformas, rádios que estão virando televisão. Então são dois movimentos distintos, mas que conjugados, eles buscam atrair a atenção do consumidor, do ouvinte ou do telespectador, que hoje é a busca de todos. Está onde está o hábito de consumo.
20: A pesquisa também mostra que 75% dos mineiros que ouvem rádio mantêm esse hábito há mais de 20 anos, evidenciando a permanência do meio ao longo das décadas. Segundo Natália Porto, diretora de inteligência de mercado da Quest, o rádio reúne características de importância fundamental para o mercado.
5: O rádio ele reúne 5 grandes características que são fundamentais para o mercado da publicidade. A primeira delas é a adaptabilidade. O rádio, a linguagem tem se adaptado e está mais forte do que nunca, me arrisco a dizer. A segunda é a segmentação do público. A terceira, o custo-benefício. A quarta, a credibilidade. E a quinta, o formato da linguagem que permite que o ouvinte consuma essa informação no seu cotidiano de maneira pulverizada e formatando ali a memória desse ouvinte.
20: O rádio, que antes era só no dial, hoje está presente em carros conectados, podcasts, redes sociais, aplicativos e transmissões em vídeo, representando 92% dos brasileiros no consumo nos últimos 30 dias. Com isso, o estudo mostra que o rádio se consolidou como um modelo multiplataforma definido como rádio 3.0, ao mesmo tempo que preserva a história com credibilidade e proximidade com o público. Grupo Rádio Web, 25 anos, áudio que amplifica conexões, produção e reportagem, Priscila Mendes.
6: O programa Bolsa Família está associado a uma série de melhorias na saúde da população brasileira. É o que mostram estudos desenvolvidos ao longo da última década por pesquisadores do Centro de Integração de Dados e Conhecimentos para a Saúde, o SIDACS, da Fiocruz Bahia. Uma das evidências consideradas mais interessantes pelos pesquisadores está na saúde materna. Entre mulheres beneficiárias do programa, o risco de morte relacionada à gravidez e ao parto foi até 31% menor. Maurício Barreto, coordenador científico do SIDACS e pesquisador sênior da Fiocruz, explica que o efeito mais intenso foi observado entre aquelas que recebiam o benefício havia mais tempo.
7: 30% foram nas mães que receberam o Bolsa Família por 9 ou mais anos antes do início da gestação. Em média, o efeito global foi de 17%, pois esse efeito ele diminui com o tempo anterior de recebimento do Bolsa Família. Por exemplo, permite, né, melhor capacidade de compra de alimentos. E a gente sabe que a alimentação materna é um fator importante, né, no sucesso de uma boa gestação. Estimula o uso de serviços de saúde. Ela tem mais autonomia de ação, reduzindo as chances, né, de complicações da gravidez, né?
6: Os resultados também aparecem logo no início da vida. Em um estudo com mais de 4 milhões de nascimentos, gestantes beneficiárias apresentaram menor probabilidade de ter bebês com baixo peso ao nascer. O impacto foi ainda maior entre mães pretas e indígenas. Outras pesquisas apontaram redução dos partos prematuros e queda de 16% na mortalidade de crianças menores de 5 anos. Segundo Maurício, o fato de os efeitos serem mais expressivos entre grupos vulneráveis indica que o programa ajuda a reduzir desigualdades históricas em saúde.
7: Se o Bolsa Família, ao reduzir a pobreza, ele tem efeitos positivos, é de se pensar que entre os mais pobres e os mais vulneráveis, esse efeito é ainda maior. E é exatamente o que se demonstra. O Bolsa Família tem essa capacidade de reduzir essas diferenças, então ele é uma política pró-equidade, né? Ela tem efeitos positivos.
6: Para Maurício Barreto, os resultados sugerem que a renda do benefício combinada ao acesso aos serviços de saúde contribui para um início de vida mais saudável, inclusive para quem gesta. Além disso, a integração entre proteção social e o SUS é fundamental para enfrentar os efeitos da pobreza sobre a saúde e ampliar a qualidade de vida da população mais vulnerável. Rede por Elas. Informar é proteger. Denunciar é salvar. Uma campanha do Grupo Rádio Web. Produção e reportagem, Cassi Balog.
19: O retorno da maior medalhista em Jogos Olímpicos pelo Brasil só poderia mesmo ser desse jeito. Rebeca Andrade faturou a medalha de ouro no salto no Pan-Americano de Ginástica Artística no Rio de Janeiro. Olha que a própria Rebeca confessou. Havia começado mal a competição e chegou a dar um puxão de orelhas nela mesma.
8: Eu achei que o segundo salto não fosse sair, porque eu fiz um negócio meio ali, meio esquisito. Eu falei assim, não, você vai sim, vamos. Imagina, todo mundo tá te vendo aqui, você vai fazer fé agora? Eu falei, não, não, não. Então a torcida, a vibração, tudo isso faz muita diferença. Eu tô muito feliz de estar de volta.
19: A conquista inédita para o Brasil em Pan marcou a volta da nossa atleta multicampeã após quase 2 anos fora de disputas. A ginasta optou por dar um tempo nas competições para cuidar da mente e do corpo. A última participação de Rebeca em competições oficiais havia sido nos Jogos Olímpicos de Paris em 2024, quando conquistou uma medalha de ouro, 2 de prata e 1 de bronze. No encontro com o público e o ginásio, para uma competição oficial, Rebeca Andrade voltou ao lugar mais alto do pódio da ginástica artística, levando ao delírio a plateia que lotou a Arena Carioca 1 na manhã deste domingo na zona sudoeste do Rio. Rebeca ainda alcançou outro feito no dia de competições, recebeu a nota 14.533 e assim ajudou a seleção feminina a conquistar a prata por equipes, além da vaga no Mundial de Roterdã, na Holanda. Além de Rebeca Andrade, o dia de competições trouxe mais alegrias para os brasileiros, como 2 medalhas de prata de Diogo Soares e 4 de bronze, com Arthur Nori, Thaís Fidelis, Sofia Weisberg e Vitali Guimarães. Agência Rádio Web, produção e reportagem, Carlos Briggs.
0: Com as notícias do esporte, nós vamos encerrando mais essa edição e lembrando que durante a programação teremos mais informações. 7:26. Bom dia.
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2: Alô pro pessoal da construção civil, o Christian. Christian na Rua Nova. Laércio, Laete, Laione. Agora faltando 20 minutos para as 8. Às 8 tem Juliana Garcia.

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0: Opa, cadê eu? Tô aqui. Essa vai encerrar o programa. Na sequência, Juliana Garcia comandando a programação até o meio do dia. A todos vocês, uma ótima e abençoada semana. Eu volto amanhã, às 5 da matina, querendo Deus. Tchau, gente.
1: Ué, por que vocês largaram?

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3: Bom dia mesmo. Segundo, eu estou chegando para ficar com vocês até o meio-dia. E aí, como foram de final de semana? Espero que tenha sido um ótimo, maravilhoso. E bora para mais uma semana, hein? Que Deus nos abençoe, nos livre de todo mal. Seja uma semana muito maravilhosa e com muitas bênçãos. E bora participar aqui da programação. Você quem faz a melhor programação aqui no 999042875. Manhã de 22 de junho de 2026. Hoje é dia de São João Fischer e São João Tomás Moros. Ah, aniversário da Joana Prado, né? A feiticeira, a famosa feiticeira. Estação Inverno, ele chegou, hein, gente? O inverno chegou e parece que deu aquela esquentadinha, mas tá vindo, parece que tem previsão de chuva por aí, hein? Lua crescente, signo Câncer, bora então pra mais uma semana com Deus na frente pra que tudo dê certo. Tudo de bom pra você e bora começar. Não mexe nas minhas gavetas, Danilo e Davi é sucesso.

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11: Muito bem, você sintonizado, ligadinho no som da cidade. E agora deixa eu trazer a primeira parte do horóscopo do dia para essa manhã de 22 de junho.
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13: Oi, hoje é segunda, dia 22 de junho de 2026. Eu sou a Suzy Lu, estou chegando com as previsões astrais para esse dia 22 de junho. Vida longa, próspera e muito feliz para quem dá mais um giro em torno do sol. Quem nasce no dia 22 de junho, gente, é do signo de Câncer, com a personalidade do signo de Escorpião. Pessoas que carregam uma mistura única de intensidade e perspicácia do signo de Escorpião. Pessoas de boa empatia, intuição, dons, tudo de bom para você que faz aniversário hoje. Segundona, 22 de junho. Áries, Touro e Gêmeos, Áries nascidos de 21 de março a 20 de abril. Áries, o sol começa a brilhar em seu signo. A sorte vai soprar forte em sua direção. As principais qualidades ficam turbinadas para você. Cor para hoje, amarelo, números da sorte 32, 53 e 14. Touro, nascidos de 21 de abril a 20 de maio. Touro, lar e o convívio familiar ganha destaque. E você vai contar com a sua determinação para agilizar as coisas. A cor para hoje é o preto, números da sorte 15, 53. 3 e 08. Gêmeos, nascidos de 21 de maio a 20 de junho, Gêmeos, a sua inteligência, comunicação e agilidade mental vão ficar tinindo hoje. Sucesso é o que te aguarda. Agora, a grande surpresa é o sol, que manda vibrações maravilhosas para suas amizades. A cor para hoje é o amarelo, números da sorte 09, 52 e 46. Eu já volto, gente, falo com Câncer, Leão e Virgem com mais previsões astrais nessa segunda.
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1: Muito bem, já estamos de volta. Por aqui é Super Manhã, já já tem mais horóscopo do dia pra você. Já já tá chegando também resumo de novelas, hein?
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1: Deixa eu mandar um super abraço. Bom dia, pessoal da padaria Jango, ligadinho com a gente. 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Alô, pro Aparecido, Alessandra, Liane, o Rian. Boa semana pra vocês. Vamos de música aí pra vocês. E já tem participação por aqui. Deixa eu atender a Marlene. Alô, Marlene. Tá certo. É Amado Batista, secretária, chegando aqui pra você, então. Agora são 8h19. Alô, bom dia, pessoal, também aí na Padaria Jango.

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9: Muito bem, agora deixa eu trazer para vocês mais resumo de novelas por aqui.
11: Seguimos por aqui com o resumo da novela Nobreza do Amor. Semana começando, 22 de junho, segunda-feira. Vou te contar que Tonho desmaia e Alica reza. Belarmino e seu bando deixam a cidade, levando Viriato e Geralda como reféns. Dona Menina descobre que Tonho está ferido. Onildo afirma que o estado de saúde de Tonho é grave. Olha, gente, quanta cena, hein? Eu fico por aqui, um beijo. Daqui a pouquinho tem Coração Acelerado.
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13: Muito bem. Tá, então já tá pintando por aqui mais resumo de novela. Fique ligadinho. Muita informação, alegria. Muitos prêmios também aqui na Rádio Supernova. 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Deixa eu atender o José Donizete Marques, que está ligadinho com a gente. Bom dia, José.
14: Garci, bom dia. Ju, quem fala é seu amigo, ouvinte todos os dias, José Donizete Marques. Ju, por favor, eu te peço uma música com a Fátima Leão, Me Engana Que Eu Gosto. E se caso tiver vaga outra com tripada dura, o Orvisão das Nove. Essa eu ofereço com muito prazer, meus amigos, familiares, primos e primas, meu amigo Gonçalves, seus familiares lá do Baixo Santo Antônio, Padre Grosso, seus familiares lá do Bairro Campamento, meu primo Antônio Miguel Marques, lá da Rua Pedro Faria, Jardim América, a vocês todos aí da rádio, todos ouvintes seu programa, um alguém especial, essa alguém sabe quem. Muito obrigado, boa semana, tchau, um abraço, fique com Deus.
13: Tá certo, um forte abraço para você também, boa semana, viu, José?

0: Muito bem, então deixa eu atender aqui o pedido então do nosso amigo José Donizete Marques, que pediu aí a Fátima Leão, Me Engana Que Eu Gosto. Bora, bora, é sucesso aqui na Supernova pra vocês. 8:35.
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8: 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Tem cerveja aí?
9: Tem!
8: E tá gelada?
9: Ah! Que se rompa lá você, rapaz!
10: Muito bem, já estamos de volta, faltando 2 minutinhos para as 9.

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1: Muito bem, tá aí Gustavo Lima, Luiz Fonsi aqui para vocês. E agora deixa eu trazer notícias nessa manhã para vocês, hein?
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2: Segunda-feira, a partir de agora você fica bem informado aqui na sua rádio. A edição mais recente do mapa da fraude da Serasa Experian identificou 1.495.696 tentativas de fraude de identidade para acesso a serviços digitais no primeiro trimestre deste ano, uma alta de 36,6% em relação ao mesmo período do ano passado. O número equivale a uma tentativa de golpe a cada 5 segundos, o que poderia ter causado prejuízos de até R$1.980.000 para consumidores e empresas, caso as ações criminosas não fossem barradas. Kleber Ramos, direto da redação.
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1: E já estamos de volta por aqui.
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1: Forte abraço aí pro Zé Reis, pessoal da torrefação. E deixa eu aproveitar e já mandar uma super música. Ó, tá chegando Menina da Aldeia pro Zé, pra todos os amigos e clientes. Vai também pro pessoal que tá aí na construção civil curtindo a gente nessa manhã. Pedreiros, serventes, carpinteiros, gesseiros, pintores. Pessoal que tá ligadinho também nas marmorarias, marcenarias. As minhas amigas donas de casas, domésticas, faxineiras. Pessoal na zona rural, aí tá puxado de cima, tá puxado de baixo. Leandros, Furna, Ferreiras, Itaci, Mendonça, Barreiro. Tá todo mundo curtindo a gente, hein? Forte abraço também, pessoal que tá aí nas tecelais. Alô, minha amiga Lília, Cidinha, pessoal que tá sempre curtindo a gente.
8: Vem, novinha, vem!
1: Bora de moda! Essa moda é linda demais. Menina da Aldeia. 9 e 2.

0: Tá aí o sucesso do momento, né, gente? Ela está sendo bem tocada em todos os rádios. O Brasil todo. Zezé de Camargo e Luciano, irmão da lua, amigo das estrelas. Ê, Mirosmar. E alô pra minha amiga Aninha, Paulinha. Elas adoram essa música. Essa foi pra vocês aí, viu, Aninha? 9:11, já tô de volta com muito mais, não sai daí não.
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0: Escuta aí o amor de primavera. Foi pra minha amiga Vera, Vera Dortiz, que tá sempre curtindo. Alô, Verinha! Forte abraço pra você. 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São 9h20. Bora participar aqui da programação, porque vamos juntos até o meio-dia nessa segundona. E quarta-feira tem mais Jogo do Brasil, hein, gente? Vou falar pra vocês, vamos torcer, vamos que vai dar esse Brasil aí, hein? Quanto vocês acham? Quanto vocês acham o palpite de vocês aí pro jogão de quarta-feira, hein? Brasil e Escócia, vai mandando os palpites pra gente tá falando aqui, vamos interagir, é bom demais, né? E agora com o menino Ney jogando, vai ser melhor ainda, não vai? Não vai, gente. Bora, bora, bora. Agora são 9h21. 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Bora de música. E bora atendendo o pessoal que tá aqui no Zap Zap também participando com a gente. Deixa eu atender o Zé Mendonça, nosso amigo que tá ligadinho no Oliveira. Bom dia, Zé.
1: Bom dia, minha amiga. Que é o Zé Mendonça que fala. Queria ouvir com Lady Laura a música Semente de Amor. Desci para minha amiga Cida Belavis, minha namorada Deta Ano Ranova, e para todos os ouvintes da rádio, e para você, minha amiga. E uma boa segunda, uma boa semana, um abraço. Fica com Deus. Tchau, tchau.
0: Tá certo, Zé Mendonça, valeu pela sua participação. Semente do Amor chegando por aqui, 9h22. 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
8: Ave. Nota de falecimento. Comunicamos com muito pesar o falecimento do senhor Márcio José Ribeiro, mais conhecido por Coelho, morador do bairro rural da Furna. Está sendo velado no velório Santo Antônio, sepultamento daqui a pouco às 10h30. Por esse ato de fé e solidariedade cristã, a família Lutada antecipa agradecimentos. Com muito pesar, comunicamos então o falecimento do senhor Márcio José Ribeiro, mais conhecido por Coelho. Márcio José Ribeiro, né? Lá da Furna. Sepultamento daqui a pouco às 10h30, informou a funerária Santo Antônio.

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4: A sua rádio do seu jeito. É, aqui é a sua rádio do seu jeito. Vem comigo, Juliana Garcia. Com muita alegria pra vocês, informação, muita coisa boa por aqui, hein? E agora deixa eu trazer mais horóscopo do dia.
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6: Mais um bloco de previsões astrais para essa segunda-feira. Câncer, Leão e Virgem. Câncer, nascidos de 21 de junho a 21 de julho. Câncer, se depender dos céus, os seus anseios podem virar realidade. Hoje não vai faltar estímulo astral para você alcançar o que quer. A cor para hoje é o roxo e os números da sorte, 57, 21 e 27. Leão, nascidos de 22 de julho a 22 de agosto. Leão, o Sol desembarca em Áries. E inicia um ano astrológico esparramado de boas vibrações para quem sonha com mudanças na vida. A cor pra você hoje é o violeta e os números da sorte 27, 48 e 12. Virgem, nascidos de 23 de agosto a 22 de setembro. Virgem, se você quer passar o dia numa boa, ouça os avisos das estrelas. Vá com calma na alma e não faça nada que possa se arrepender. A lua segue infernizando o seu astral. Tenha cuidado. Cor para hoje verde, números da sorte 59, 14 e 31. Eu já volto e falo com Libra, Escorpião e Sagitário em mais um bloco das previsões astrais.
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0: Muito bem, estamos de volta. Daqui a pouquinho eu já estou trazendo para você mais horóscopo. 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E alô Du, alô Juninho, tá chegando música para vocês aqui. Atendo também nossa querida amiga Angelita, que tá sintonizadinha. Alô Angelita.
1: Oi Juliana Garcia, bom dia amiga, tudo bem?
0: Bom dia, bem você?
1: Angelita, eu gostaria de ouvir a música do João Bosco e Vinícius, Coração Só Vê Você. Ofereço para minha mãe Maria e para todos os ouvintes. Ju, se tiver sorteio, coloca aí, por favor, amiga. Fique com Deus, até a próxima.
0: Tá certo, tá chegando essa música lindíssima. Coração Só Vê Você, João Bosco e Vinícius. Ó, e ó, coincidência, tá tocando aqui com César e Paulinho, ó.
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0: Essa música é maravilhosa, 9h35. E eu quero mandar um super abraço também, pessoal aí do restaurante Recantos de Minas. Alô, Cida! Fiquei muito feliz aí, ela compareceu no meu show sabadão. Cantamos, ela gosta de mandar música duas vezes, você que eu vou estar liberando aqui pra você, viu, Cida? Alô, Camila, alô, Cida. Beijo pra vocês. 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E chegando então, pra vocês aqui, modão também, hein?

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5: Coração acelerado que segue por aqui nosso resumo de hoje, segunda-feira, 22 de junho, onde Omelie prepara um jantar sofisticado para Zilar. João Raul se apresenta com sensualidade no palco e agrado nota. Nayana fica furiosa com a repercussão do show. Alauzinho afirma a Janete que aguardará a amada. Zilar prejudica o orçamento da festa promovida por Alauzinho intencionalmente. Olha isso. Eu fico por aqui. Um beijo. Daqui a pouquinho tem mais em Quem Ama, Cuida.

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Estamos de volta, Supernova FM. Gente, eu tenho uma utilidade pública. Foi perdida uma identidade agora pela manhã entre o Correio e Saramodas. O nome de José Batista de Paula. Então, você que encontrou identidade, tem qualquer informação, pode deixar aqui na rádio, pode mandar aqui também informação ou ligar para o Batista que ele busca no 99952-0579. 99952-0579. Com Batista, né? Então a identidade é José Batista de Paula. Qualquer informação pode mandar no zap aqui da rádio também. Supernova, serviço da comunidade.

0: 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Forte abraço para a Patrícia, para toda a equipe aí, hein? 10h05, vamos com participação e deixa eu atender aqui o Rogerão que tá ligadinho com a gente.
1: Olá, Juliana, bom dia, tudo bem? Joia Rogerão. Ô, Jô, dá pra mim o Cleito e o Camargo, foi Deus que mandou a chuva. E se der, Jô, der tempo aí, roda pra mim. Canto de saudade com o milionário José Rico. Ofereço aqui pra Andréia, Paulo Henrique, Amanda e a Daiane. Pra Botina Véia e família. Cida no Bela Vista e família. Fez também é pra Nenê lá no Rosário e Paulo, né? É, pra você, Ju, pra sua mãe, pra todos seus irmãos, certinho? Um abraço, Rogerão.
0: Muito bem, Rádio Supernova, sempre, sempre atendendo vocês. Valeu pela participação, Rogerão. Alô pro meu amigo também aqui, gente. Alô, Jori, advogado Jori, tá na sintonia, tá sintonizado com a gente. Bom dia, boa semana aí, viu, Jori? E vou estar mandando uma super música pra você também. Agora 10h07, vamos de música Supernova, a sua rádio em Carmo do Rio Claro.
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0: Quem tá curtindo a gente também é a Braguinha lá no Cidinho Papá. Alô, Braguinha! Alô, Cida, alô, Lourdes também.

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12: Muito bem. Bom dia, bom dia, bom dia. Tem Esporte Total chegando.

Bola em jogo, é hora de falar de futebol. Virou tendência nesta Copa do Mundo o goleiro de uma seleção considerada inferior ter uma grande atuação para segurar o empate sem gols diante de uma favorita. Ontem, aconteceu em Los Angeles, onde Irã e Bélgica empataram por 0 a 0. Resultado que deixa o grupo G completamente em aberto para a última rodada. No momento, as duas seleções têm 2 pontos em 2 partidas conquistadas. Daqui a pouco a gente volta com mais destaques do esporte.

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9: Muito bom dia. Tem horóscopo do dia chegando.
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11: Oi, tô de volta nessa segunda. Mais um bloco de previsões astrais. Libra, Escorpião e Sagitário. Libra, nascidos de 23 de setembro a 22 de outubro. Libra, você vai contar com as energias estimulantes do Sol que começam a brilhar em seu signo e promete proteção para suas relações. Além de dar shows nos contatos. A cor para você é o violeta. Números da sorte 13, 04 e 14. Escorpião, nascidos de 23 de outubro a 21 de novembro. Escorpião, graças ao Rei Sol, a sua determinação e vontade de vencer, vão ficar ainda mais poderosos. E você tem tudo para progredir na vida. A cor para você hoje é o cinza e os números da sorte 24, 15 e 06. Sagitário, nascidos de 22 de novembro a 21 de dezembro. Sagitário, o Sol inaugura o outono e ingressa em seu paraíso astral, trazendo alegrias, sorte e proteção para você se dar bem na vida. Energias poderosas para hoje, Sagitário. A cor para você é o azul e os números da sorte 48, 18 e 39. Eu já volto e falo com Capricórnio, Aquário e Peixes com o último bloco de previsões astrais para essa segunda.

0: Muito bem, muito bem. Aquele abraço para você que está sintonizado, seja em casa, no trabalho. Bem-vindos à programação Supernova. Supermanhã comigo, Juliana Garcia, até o meio-dia. Gente, deixa eu fazer mais uma vez. A utilidade pública foi perdida uma identidade de José Batista de Paula entre o Correio e Sara Modas, ali bem no centro da cidade. Qualquer informação, deixe aqui na rádio se você encontrou. Qualquer informação, pode também mandar no zap da rádio no 999042875 ou falar diretamente com o Batista, que é o 999520579. Ele precisa muito da identidade, que ele toma os remédios, precisa na farmacinha apresentar a identidade para estar retirando os remédios. E ele foi fazer até um exame aí, foi fazer um exame pela manhã de sangue e tal, e onde perdeu essa identidade. Então, você que encontrou, tem informação, ligue pra gente que manda aqui no zap 999042875 ou fale com ele então, 999520579, Supernova FM, a serviço da comunidade. 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Tá chegando música aqui para vocês. E essa também vai para o nosso amigo Olímpio. Alô, Olímpio! Sempre sintonizado, sempre curtindo. Essa música aí que foi de 1976, hein? Recordar é viver. E essa música lindíssima, então vai para você, Olímpio, no centro da cidade, Nazaré, chegando aqui. E também vai para todo o pessoal aí da Marmoraria do Nego, sintonizado, ligadinho, 10 horas 32 minutinhos. Ótima semana, boa segunda.
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1: Muito bem, 10 horas 37 minutinhos, estamos de volta. Alô, Olímpia, alô para todo o pessoal aí no centro da cidade, ligadinho com a gente, essa foi para vocês. E agora atendo a Suzana, que tá ligadinha comigo, lá no Jardim América. Ela tá a fim de discutir gerente do Sicredi, Bruno e Barreto, com Country Beach. E não, se a carreta do Bruno Barreto deu uma tombada, né? Aqui perto de Alfenas aí, eu acho que foi sábado, né? Mas graças a Deus tá todo mundo bem, seguir, fizeram um super show na região, e é isso aí. E a Sul tá mandando pra Aline, pro Fernando, pro Gabriel, pra todos os ouvintes.

0: Yeah. Alô, gerente da Sicredi.
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0: Estamos de volta. Vamos que vamos, porque a música não para, é uma melhor do que a outra. Participe com a gente e vamos atendendo o pessoal que está sintonizado. Deixa eu falar com o pessoal aqui no Zap.
1: Bom dia, Juliana, tudo bem? Gostaria de ouvir a música O Mundo Anda Tão Complicado com Legião. Vai para vocês na rádio, minha mãe Tia Ninha, todos os ouvintes. Ótima semana, bom trabalho, fique com Deus, Deus te abençoe. Abraço, amiga.
0: Outro abraço para você também, Everton, ele que é super fã do Legião, é? Ótima semana para você, para sua mãe, Xaninha, toda a família. E vamos que vamos, ó. Dê seu palpite aqui depois pro jogo. Vamos ver se a gente vai acertar dessa vez de novo, hein, Everton? Jogaço que tá chegando quarta-feira aí. Brasil-Escócia, hein? 10h47, bora de moda.
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7: Quem ama, cuida. Por aqui nosso último resumo de novelas de hoje, segunda-feira, 22 de junho, onde Zene ameaça Adriana. Pilar pensa em questionar a paternidade de Tiago através de Ademir. Brigitte esvazia os pneus do carro de Kleber. Ademir pergunta a Pedro se o filho irá denunciá-lo. Edivaldo e Rosa reclamam de Dinar. Carmita tenta convencer Bruna a namorar Tiago. E eu fico por aqui. Um beijo. Obrigada pela audiência. Amanhã eu volto com mais resumos de novelas.

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1: 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Alô, alô, Cris, alô, Tom, alô, Ju. Boa semana.

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0: Deixa eu atender o pessoal que tá ligadinho com a gente nessa manhã. Oi, Cida.
1: Oi, Ju. Bom dia. Tudo bem?
0: Bom dia, bem você?
1: E aí, gostou da menininha?
0: Ela mandou mensagem.
1: Tá com uma música aí pra nós, fazendo um favor? Põe pro Rogerão, pra Nenê, pro Zé Mendonça, pra vocês tudo da rádio. Põe a agenda rabiscada, tá bom? Pro Anthony. Tem que ser e antes das 11h30, tá bom? Tchau, fico com Deus. Beijo.
0: Beijo, chegando então pra você aqui, amiga. Ela mandou uma super mensagem, a menininha aqui, né, da semana, vai começar bem a semana. Adorei, viu? Um beijão, tudo de bom e bora de moda.

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3: Muito bem, já estamos de volta por aqui, Rádio Supernova. Bom dia, bora participar. Você que tá em casa, no trabalho, tá curtindo a gente. E tá chegando notícia diretamente da nossa agência Rádio Web. Chegando um giro internacional aqui para você.
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12: Maria Paula Carvalho.
13: Paris, 22 de junho de 2026. Vamos aos destaques desta segunda-feira. Na Colômbia, o advogado Abelardo de la Espriella foi eleito presidente após uma disputa apertada com cerca de 49,7% dos votos contra 48,7% de Iván Cepeda, candidato da esquerda. A vitória sinaliza, então, uma guinada à extrema-direita com promessa de linha dura contra o crime e maior alinhamento com os Estados Unidos. Isso com apoio de Donald Trump. O novo presidente colombiano toma posse em 7 de agosto, em meio ao aumento da violência e ao desafio de enfrentar décadas de conflito armado no país. Estados Unidos e Irã concluíram na Suíça a primeira rodada de negociações de paz com um acordo para chegar a um entendimento definitivo em até 60 dias. As conversas com mediação de Catar e Paquistão foram marcadas por forte tensão, já que antes do encontro, o presidente americano Donald Trump ameaçou retomar os ataques contra o Irã. As duas partes, no fim, concordaram em criar mecanismos para pôr fim aos combates no Líbano e garantir a segurança da navegação no Estreito de Hormuz, rota vital para o transporte mundial de petróleo. Essas negociações ocorrem em paralelo à persistência dos confrontos entre Israel e Hezbollah, que é aliado do Irã no Líbano. Isso aumenta a pressão sobre o cumprimento do acordo provisório. O governo iraniano afirmou ainda ter obtido concessões econômicas. A Casa Branca não comentou oficialmente o resultado desta primeira rodada e novas discussões técnicas continuarão ao longo da semana na Suíça. Na Cisjordânia, dois adolescentes palestinos foram mortos a tiros e Israel retém os corpos, segundo autoridades palestinas. O exército israelense diz que os jovens foram mortos após lançarem coquetéis Molotov, uma versão contestada pelos palestinos. No Reino Unido, o premier Keir Starmer renunciou ao cargo, pressionado dentro do próprio partido. A crise se agravou após a vitória de seu rival Andy Burnham, considerado mais à esquerda e popular entre os eleitores, na eleição local, que lhe garantiu uma vaga no parlamento, um passo essencial para disputar a liderança trabalhista. A presidente da Comissão Europeia, Ursula von der Leyen, elogiou Starmer, segundo ela, um estadista que reforçou a segurança da Europa. A onda de calor que atinge a França se intensifica, já afeta 35 milhões de pessoas, com picos de temperatura de 43 graus Celsius. Quase 2 mil escolas foram fechadas ou tiveram atividades reorganizadas. As altas temperaturas afetam também o transporte e mortes registradas evidenciam as dificuldades do país em lidar com eventos climáticos. Rádio França Internacional, em parceria com a agência Rádio Web.
14: Obrigado pelas informações. E agora, indicadores agronegócio aqui para você chegando. Soja, milho, boi, algodão, café, trigo e arroz.
15: Indicadores agropecuários com Diego Brião. Soja.
16: Os contratos futuros de soja com vencimento em julho registraram queda nos Estados Unidos na sexta-feira. Na Bolsa de Chicago, a cotação era de US$ 11,22 por bushel ao final do dia. Valor no mercado físico no Brasil por saca de 60 quilos. Estado do Mato Grosso, cidade de Sorriso, R$ 107,40. Paraná, Marechal Cândido Rondon, R$ 111,00. Bahia, Luiz Eduardo Magalhães, 114, e Rio Grande do Sul, não me toque, também R$ 114 por saca de 60 quilos.
15: Milho.
16: Valores no mercado físico, por saca de 60 quilos, Paraná, Marechal Cândido Rondon, R$ 50,00, valor em estabilidade na comparação com a cotação anterior, Mato Grosso, Campo Novo do Parecis, R$ 42,00, também em estabilidade, e Goiás, Rio Verde, R$ 50,00 em estabilidade.
15: Boi gordo.
16: Em São Paulo, na B3, os contratos com vencimento em junho eram negociados ao final da sexta a R$ 341,80 por arroba. Houve estabilidade no dia. Boi à vista, Cuiabá, R$ 330,67 por arroba.
15: Café.
16: Os contratos futuros de café arábica com entrega prevista para julho terminaram a sexta-feira em Nova York, nos Estados Unidos, em queda. A cotação era, ao final do dia, de R$ 1.885,01 por saca de 60 quilos. No Brasil, na B3, os contratos futuros de café arábica com entrega prevista para setembro apresentaram queda, com cotação de US$ 318 por saca de 60 quilos. Valor no mercado físico do café arábica tipo 6 por saca de 60 quilos. Minas Gerais, Varginha, R$ 1.620. Bahia, região oeste, R$ 1.510. E São Paulo, Franca, R$ 1.580.
15: Algodão.
16: Valor do algodão em pluma por arroba. Mato Grosso, Sorriso, R$ 128,22. Valor em queda na comparação com a cotação anterior. E Bahia, região oeste, R$ 132,33 em estabilidade.
15: Trigo.
16: Valor no mercado físico do trigo por saca de 60 quilos. Paraná, Marechal Cândido Rondon, R$ 70,00 em estabilidade. E Rio Grande do Sul, não me toque, R$ 69,00 também em estabilidade.
15: Arroz.
16: Valores no mercado físico. Bahia, região oeste, R$ 72,50 por saca de 60 quilos em estabilidade e Rio Grande do Sul, média estadual, R$ 59,00 por saca de 50 quilos, também em estabilidade.
15: Indicadores agropecuários com Diego Brião, produção Agência Rádio Web.
14: Muito bem, então de volta para você amanhã. Bom dia, porque a música não para, é uma melhor do que a outra. 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
14: É, já faça seu contato, faça seu orçamento sem compromisso ali no Porto Rico, localizado para você. É, e vamos atender o pessoal aqui. Deixa eu atender a Nenê no Rosário.
18: Oi, Juliana, bom dia. Eu quero mandar música para Neuzinha lá na Flor de Arte, todo mundo que trabalha lá. Quero mandar para o pessoal do Supermercado Maria do Pão lá na Rua Nova. Quero mandar para Cidinha no Bela Vista. Para Reis na Val do Leite Pereira. Quero mandar para Rogerão, toda a família dele, para a Creuza, toda a família dela. Quero mandar para o Silvano e a Jaqueline lá na Rua Nova. Quero mandar para a Verinha Onés lá na Roça. Quero mandar para Dona Valda lá no Ponte Mototáxi, todo mundo que trabalha lá. Quero mandar para você, toda a sua família e para todo mundo que está ouvindo a Supernova. A música eu vou querer vai ser Camisa Manchada. Tchau, Juliana. Um abraço. Fica com Deus. Uma boa segunda-feira para você. Tchau, tchau.
14: Tchau, tchau para você também, Nenê. Camisa Manchada chegando por aqui. E alô, alô, Jorge. Ele quer, tá a fim de curtir uma música minha, né? Que eu gravei, regravei aqui. Então, tô mandando para você. Ele manda também aqui pro Itaci, Três Barras, Cavacos. E vamos que vamos. E ele pediu também Christian Ralph, então vai ser essa também, viu? É, a da Nenê, a Camisa Manchada com Christian Ralph. Música maravilhosa aqui. E essa também vai para minha amiga Beth. Alô, alô, Beth. Sempre sintonizada. Ela é super fã também aí do Christian Ralph. Então, bora de moda chegando aqui.

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9: Muito bem, o som da cidade. Agora deixa eu trazer para vocês a última parte do horóscopo do dia.
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11: O último bloco das previsões astrais para essa segunda-feira: Capricórnio, Aquário e Peixes. Capricórnio, nascidos de 22 de dezembro a 20 de janeiro, a família vai ser seu porto seguro, hein? Os parentes vão estar mais próximos e vão estender a mão para o que você precisar. Assuntos que se arrastam podem ser resolvidos em definitivo. A cor para hoje é o amarelo, número da sorte 09, 45 e 27. Aquário, nascidos de 21 de janeiro a 19 de fevereiro, Aquário, grandes novidades chegam ao sol, que além de ativar a sua energia mental, comunicação e simpatia, deixam sua inteligência tinindo. A cor para hoje é o verde esmeralda e os números da sorte 06, 24 e 33. E para fechar as previsões, peixes, nascidos de 20 de fevereiro a 20 de março. Peixes, o sol brilha no setor do dinheiro e inaugura um período de fartura, principalmente se você tirar proveito do seu lado corajoso e determinado. A vida profissional também sai no lucro com essa postura. A cor para hoje é o amarelo, números da sorte 39, 46 e 48. Amanhã tem mais previsões. Boa semana para você e até lá!

0: Muito bem, Rádio Supernova. Estamos de volta por aqui. Aquele abraço para você, seja em casa, no trabalho, faltando 20 para o meio-dia. Hoje o tempo está voando demais, hein, gente? Amanhã passa muito rápido, mas é bom estar aí juntinho de você. A programação feita com vocês aqui. 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Bom dia, bom dia. 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
0: E aí, Loki Locadora, um forte abraço pra toda a equipe. Tá chegando música pra vocês aí, viu, Ginaldo? Pra toda a equipe da Loki Locadora, o pessoal também tá na construção civil curtindo. E deixa eu atender aqui o pedido da Nelma. A Nelma tá mandando música pra filha Jerusa, que vai fazer aniversário quarta-feira. Alô, Jerusa! Parabéns, felicidades, tudo de bom. Sua mãe que pediu, já tá aí na Bias Fortes. Alô, pessoal, na Bias Fortes, no centro. Ela pediu Dama de Vermelho, essa música maravilhosa. Parabéns pra você, desde já. Paz, alegria, saúde. Que Deus abençoe sempre, sempre, hein? E chegando pra você, então, Dama de Vermelho. Tudo de bom, muita saúde, paz, alegria, Jerusa. E essa vai, pessoal da Loki, o pessoal que tá na construção civil.

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0: Muito bem, já estamos de volta, faltando agora 10 para o meio-dia e agora está chegando a receita do dia.
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2: Oi, gente, vamos lá para a nossa receitinha de hoje, biscoito de laranja. Ingredientes: 3 3/4 de xícara de chá de farinha de trigo, meia xícara de chá de manteiga ou margarina, 3/4 de xícara de chá de açúcar, 1 colher de sopa de fermento em pó, 1/4 de xícara de chá de suco de laranja, 1 gema. Eu vou repetir para você, confere comigo. 3 3/4 de xícara de chá de farinha de trigo, meia xícara de chá de manteiga ou margarina, 3/4 de xícara de chá de açúcar, 1 colher de sopa de fermento em pó, 1/4 de xícara de chá de suco de laranja, 1 gema. Modo de preparo: bata tudo até que estejam bem misturados, ok? Bata tudo no liquidificador para ficar bem misturadinho. Se você desejar, pode também sovar a massa. Depois, faça bolinhas e asse em forno médio pré-aquecido até ficar douradinho. Depois, é só servir, é só se deliciar. Biscoito de laranja, nossa receita de hoje. Até a próxima. Bom apetite!

0: Muito bem, já vamos finalizando por aqui. Logo mais à tarde estarei de volta com vocês por aqui. Deixa eu atender nossa querida amiga Butina Véia, que tá na sintonia. Bom dia, bom dia!
1: Juju, bom dia, Juju. Boa segunda-feira, Juju. Juju, quer mandar uma música pra mãe Maura, pro Gonçalvinho, meu amigo, lá no Santo Antônio, e pro meu amigo Rogerão, lá no Santo Antônio, lá no acampamento, viu? Só para vocês três e para todos os ouvintes que estão ouvindo só ouvindo, tá bom? Ei, Juju. Juju, é a Butina Velha que tá falando, Juju. Juju. Ei, Juju. É isso aí, Juju. Beijos. E a música que eu quero é... Eu quero. Daniel, do outro lado do rádio, viu? Obrigado, Juju. Beijo. Boa segunda-feira, Juju. Amanhã terçou, né, Juju? Pois vem quartou, pois quintou, pois sextou de novo, né, Juju? Nossa, Juju. Vai ter dor, Juju. Hoje é o quê? Hoje é 22. Amanhã já é 23. Terça, 23. Quarta-feira já é 24. Desce de São João, né, Juju? Vai fazer fogueira, Juju? Toma quentão, vou querer não, Juju. Tô fora, Juju. Querer não, com a friagem dessa. Ai.
0: Pois é.
1: Então,
0: tá friozinho,
1: bom,
0: né?
1: Beijo. Uma boa segunda-feira, Juju.
0: Boa segunda-feira para você também. Vamos finalizando então aqui a programação. Obrigado pela sintonia. Já já vamos estar de volta com muito mais. E já já oração com o Padre Mário. Boa segunda, gente. Fiquem todos com Deus.

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1: Prezados radiovintes, vamos chegando ao meio-dia, metade do trabalho, metade do dia, que queremos agradecer a Nossa Senhora. Metade do dia que se inicia, nós queremos contar também com a presença da Virgem Senhora do Carmo, para que o nosso trabalho seja tão eficiente que possa realmente agradar a todos e levar a todos uma mensagem de alegria, de paz, de graça de Deus Nosso Senhor. Rezamos juntos. Ó bendita e imaculada Virgem Maria, honra e esplendor do Carmelo, vós olhais com especial bondade a quem traz o vosso bendito hábito. Olhai-nos a todos benignamente, cobri-nos com o manto de vossa maternal proteção. Fortificai nossa fraqueza com vosso poder. Alumiai as trevas de nosso espírito com vossa sabedoria. Aumentai em nós a fé, a esperança e a caridade. Ornai nossas almas com a graça de virtudes que as façam agradáveis a vosso divino Filho e a vós. Assisti-nos durante a vida, consolai-nos na morte com vossa amável presença e apresentai-nos a Augustíssima Trindade como vossos filhos e servos dedicados para vos louvar e bendizer eternamente no paraíso. Amém.

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2: Olá, que bom ter você por aqui novamente na nossa programação. Uma deliciosa segunda-feira, semana começando e o Só Clássico Sertanejo invadindo por aqui a partir de agora, junto com você, mais uma programação repleta de música gostosa, repleta de modão bonito pra gente matar a saudade. Não há qualquer modão, não. São clássicos que fizeram história, que marcaram época. Segundona, 22 de junho de 2026, pra você que tá aí no trabalho, pra você que tá em casa, pra você que tá no descanso, no trânsito. Muito obrigado mesmo pelo carinho. Um grande abraço pra todo mundo. Fiquem à vontade, porque a partir de agora o Só Clássico tá com tudo e tocando só o que há de melhor na música sertaneja. Pra começar, tem essa daqui. Fã, Edson Hudson.

0: linda, linda, hein?
1: Sucesso com Felipe Falcão, cópia da chave. Teve Chitãozinho Chororó, Majestade Sabiá, Doce Saudade, Milionários é Rico, As Gargantas de Ouro também, marcando presença aqui no Só Clássico Sertanejo. Dessa segundona teve Fã, Edson e Hudson abrindo por aqui os trabalhos. E já já tem Rick Renner, Zezé de Camargo e Luciano, e também tem Daniel. Não sai daí não!
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Clássico, clássico e mais clássico. Estamos de volta com Só Clássico Sertanejo nesta segundona. E já fica o meu convite para você participar com a gente. Tem uma música que marcou a sua vida? Tem um sucesso que você queira relembrar com a gente? Mandar para alguém? Participe! pedidomusical.com.br. Kleber, de onde eu acesso? Do seu celular, do computador, do tablet. Manda pra cá sua mensagem que nós vamos amar compartilhar com você e compartilhar com todos a música que você tá afim de matar a saudade aqui. Mais uma chegando por aqui. Eu sem você, Rick Renner, aqui no Só Clássico Sertanejo.

0: Na batida do seu coração, Gen Giovanni, teve Daniel com Fernando Sorocaba, Mil Loucuras de Amor, Zezé de Camargo e Luciano Foi a Primeira Vez e Rick e Renner, Eu Sem Você. É um sucesso melhor que o outro, né? Essa do Gen Giovanni na batida do seu coração foi lá pra Martinha, que tá sempre ligada com a gente, né, Martinha? Obrigado pelo carinho, pela companhia e pela sua audiência sempre aqui com a gente. Um grande abraço, um beijão no coração pra você e pra todo mundo aí. Valeu? Daqui a pouquinho a gente já tá de volta. Não desgruda, não!
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Os clássicos que marcaram época, os sucessos que fizeram história, pra gente relembrar, pra gente reviver. O Pablo tá aqui, grande abraço pra Graciele também, acompanhando a nossa programação, Luiz Miguel, a Lovânia, José Luiz, aquele carinho especial pra todo mundo, muito obrigado pelo carinho de todo mundo aí. E você que queira participar, não se esqueça, manda pra cá sua mensagem, pedidomusical.com.br. Meu endereço chegando, é hora de Bruno e Marrone.

0: do Feitiço. Teve também Rio Negro e Solimões Lenço, Amores Imortais, Eduardo Costa, Bruno e Marrone, Meu Endereço. Tudo isso num único bloco. Ah, Salsa Clássico Sertanejo e a programação dessa rádio maravilhosa. Aliás, quero mandar um abraço bem especial para todos os nossos colegas aqui da rádio, que não medem esforços para todos os dias, toda hora, todo momento, levar o melhor conteúdo, a melhor programação para você. É isso que faz, né, essa emissora ser tão aceita, tão querida e tão amada por todos. É por isso que vocês, assim como nós, mantemos essa reciprocidade, né? Essa amizade tão próxima, graças a toda essa estrutura, a essa rádio sensacional. Gente, daqui a pouquinho já tô de volta com mais um bloco do Só Clássico e tá imperdível. Daqui a pouquinho tem a Roberta Miranda, a rainha do sertanejo, cantando só pra você.
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Já estamos de volta com os clássicos da música sertaneja. Os sucessos de ontem, hoje e de sempre. Pra gente fechar a primeira hora, tem ela, a rainha do sertanejo.

0: As mesmas coisas, Adalberto e Adriano, teve de Paulo e Paulino, Algemas Invisíveis, Renan e Raí, Meu Jeito de Amar e ainda Roberta Miranda, Rei dos Reis. Quanta música gostosa, né? Quanto sucesso maravilhoso pra gente matar a saudade. E pensa que acabou? Nananina não! Já já tem a segunda hora e tá ainda mais especial, repleta de sucesso, lá do fundão do baú, pra gente relembrar. Fica grudadinho aí!
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já tô de volta aqui no Só Clássico Sertanejo, abrindo mais uma hora da nossa programação para você ouvir, curtir e cantar com a gente. Muito sucesso, muita música boa e quiçá a sua participação também nessa segundona, 22 de junho. Tá chegando o Marciano, Viola Tá Chorando.

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0: as marcianas ainda queima a esperança, Leandro e Leonardo. Dor de amor não tem jeito, René e Ronaldo separados, Marciano Viola está chorando. É um sucesso melhor que o outro, é uma música mais top que a outra pra você ouvir e cantar com a gente. Vem pra cá que o Só Clássico tá imperdível e daqui a pouquinho eu tô de volta com César e Paulinho.
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As músicas de ontem, hoje e sempre, sucessos que fazem parte da sua vida, da sua trilha sonora. Deixa eu mandar um abração para quem já participou aqui com a gente. A Andréia tá ligada na nossa programação. Muito obrigado, Andréia. Abração para você, para Jéssica, para Isabela, que tá curtindo aqui a gente também. Janaína tá mandando lá para Isadora, para tia Mônica, pro Pedrão, pro Isaías e para toda a galera que tá curtindo aqui o nosso programa. Muito obrigado pela sintonia. Sandra, beijo no coração para você, menina. Obrigado pelo carinho de sempre aqui junto com a gente. Vamos lá, que tá chegando César e Paulinho, Viajante Solitário.

0: Alce Matias, Pedaço de Minha Vida. Teve Christian Ralph, O Amor Não É Paixão, e não é mesmo? Andréia Adriana, Giripoca Vai Piar, e ainda César e Paulinho, Viajante Solitário. Quanto sucesso, né? E ó, só música boa, né? Só música legal. E daqui a pouquinho a gente invade mais um pouquinho nesse baú da programação, resgatando pra você, sabe quem? Donizete, o Dono da Voz. Segura aí!
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tá a fim de curtir mais um modão sertanejo do passado pra relembrar, pra reviver? É bom demais, né? Tá acompanhando a programação de onde? Tá em casa? Tá no trabalho? O que você tá fazendo aí? Conta pra gente, melhor que isso. Vem participar com a gente. pedidomusical.com.br. Alô, grande abraço lá pra Fátima, que tá ligada com a gente. Aliás, a Fátima tá mandando um beijo pra toda a família e pediu pra curtir aqui Fátima Leão, né? A xará dela. Vamos lá? Grito de paixão aqui no Só Clássico Sertanejo.

0: 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Muita gente conhece Donizete pelo Galopeira, né? Um dos clássicos da música sertaneja. Gravaram também por Chitãozinho e Chororó. Mas Donizete, na época do auge da carreira, quando ele era bem novinho ainda, teve muitas músicas, muitos sucessos que fizeram parte, né? Desse boom, dessa explosão da voz do cantor no Brasil inteiro. E essa foi uma delas. Sem você, não viverei. Teve Cleiton e Camargo passando por aqui também, Se Amor Não Sei, Gilberto e Gilmar, Palavras de Amor, e ainda Fátima Leão, Grito de Paixão. É muita paixão, é muito amor pro programa só. Gente, daqui a pouquinho eu tô de volta com as saideiras, e entre elas tem João Mineiro e Marciano. 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

Clássico é clássico e nunca sai de moda. Esse é o ditado do nosso programa, esse é o ditado aqui do Só Clássico Sertanejo para você. Já estamos de volta e prontinhos para levar o melhor do sertanejo modão. As Galvão, beijinho do...

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10: Muito bem, estou de volta. Excelente tarde para você, 12h13. Hoje é dia 22 de junho de 2026, às 4, estou por aqui. Hoje é comemorado o dia de São João Fischer e São Tomás Mouros. Hoje é aniversário da Joana Prada, feiticeira, né? É, muito famosa. Estação, inverno, a lua crescente, o signo Câncer. Aquele abraço para você que está curtindo. Parabéns para todos os aniversariantes do dia. Lembrando que às 3 horas da tarde teremos a nossa consagração, onde você pode fazer os seus pedidos também, colocar o nome de toda a família em oração. 999042875. Vem comigo, Juliana Garcia. E é claro, primeiramente, que Deus nos abençoe e nos livre de todo mal. Uma excelente tarde. Para começar, tem Bruno e Marrone, a solidão, a ressaca. 2h14, boa semana, boa segunda. Música.

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8: Muito bem, Rádio Supernova, Esporte Total chegando.

0: Olá, voltamos a falar de futebol. Um roteiro parecido com o confronto entre Espanha e Cabo Verde na rodada inaugural da Copa do Mundo rendeu a Curaçao seu primeiro ponto na história das Copas. Na noite de ontem, com grande atuação de um goleiro, a seleção estreante segurou 0-0 contra o Equador em Kansas e chegou à última rodada da chave ainda com chances de classificação. Tanto Curaçao quanto o Equador somam um ponto. A Costa do Marfim tem 13 e a Alemanha, já classificada, tem 6. Kleber Ramos, direto da redação.
1: Muito bem, então daqui a pouquinho tá pintando por aqui mais Esporte Total para vocês, 2 horas 25 minutos, só alegria, ótima segunda. 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Vamos que vamos. Deixa eu atender aqui a nossa querida amiga Suzana, lá no Jardim América. Falou que já tá ligadinha, sintonizada. Fica esperando das 2 horas pra tá ligadinha. Ei, bom demais. Su, boa tarde, boa semana. Tá mandando pra Aline, pro Fernando, pro Gabriel, vai pra todos os ouvintes. Ela pediu aqui Luan Santana, eu vou estar liberando aquela morena pra vocês curtir aí, hein? 2h27, Supernova, sua nossa rádio.

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0: Muito bem, já estamos de volta por aqui. Ótima tarde. Deixa eu trazer notícias para vocês.
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2: Olá, já estamos de volta com mais notícias. Uma operação da Receita, em conjunto com a Polícia Federal, com o Exército e com a colaboração de autoridades dos Estados Unidos e da Bolívia, apreendeu toneladas de cocaína neste domingo. A droga estava líquida, misturada em cerca de 260 toneladas de madeira, que eram transportadas em 8 caminhões. 4 caminhões foram flagrados em Corumbá e outros 4 em Cáceres, Mato Grosso, na faixa de fronteira com a Bolívia. Exames iniciais confirmaram a presença de cocaína na carga. Segundo a Receita, com base em ocorrências anteriores, calcula-se que entre 10 e 20% do peso da madeira possa corresponder à cocaína, com potencial para atingir de 20 a 50 toneladas da droga. Kleber Ramos, direto da redação.
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0: E olha só, deixa eu fazer uma utilidade pública, foi perdida uma identidade hoje pela manhã, nome de José Batista de Paula, entre o Correio e Saramoda. Se você tiver qualquer informação, pode falar com a gente aqui no 999042875, pode ligar com o Batista que ele busca também, tá precisando muito da identidade, viu gente? Precisa de pegar remédio e necessita de apresentar a identidade. 999520579. Tá, então, Supernova Serviço da Comunidade. 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Alô, Anselmo, alô, Bruno. Boa semana. Vamos aqui atendendo o pessoal. E essa música também eu quero mandar pro pessoal que tá ali, né? O Andy, todo o pessoal que tá na construção ali, pertinho ali, quase da Maria do Pão, ali, bem no alto ali, né? No morro ali, bem no alto. Deixa eu só confirmar aqui o bairro. Toda vez eu esqueço. Residencial Ferreira, gente, é isso mesmo, né? Então, um grande abraço. Alô, Andy, alô, turma que tá aí ligadinha, sintonizado com a gente. Essa próxima música vai pra vocês. Boa semana de trabalho aí pra todo também o pessoal que tá aí na construção civil em geral e atendo o Rogerão também. Boa tarde, Rogerão.
5: Ô, Juliana, boa tarde, tudo bem, Rogerão? Hoje roda pra mim o abajur com Gilberto Gilmar. Aí, se ainda der tempo de você rodando o Milionário Zé Rico, aí você vê pra mim aí. Beleza, pra família minha aqui, pra vocês da rádio, pra todos que estiver ouvindo. Obrigado, Rogerão.
0: Tá certo, Rogerão, chegando música pra você também. Faltando 20 pras 3, daqui a pouquinho a consagração à Mãe Aparecida. Oh.

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1: Já estamos aqui com a programação, já tem a consagração amanhã Aparecida. Momento de oração para vocês, hein? Faltando agora 5 para as 3. 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Alô pra Cris, pro Tom, pra Ju, um forte abraço, tá chegando música pra vocês. E vamos que vamos aqui participando aqui com a gente no 999042875. Deixa eu atender o Rodrigo que tá ligadinho aqui. Alô, Rodrigo, tá a fim de curtir Espelho Quebrado, mandando pro irmão Geraldo em São Paulo. Carapicuíba, né? Então, forte abraço, viu, Geraldo? Chegando aqui, ó, Espelho Quebrado com Aladim. Agora, faltando 4 minutinhos para as 3, eu já tô de volta com a consagração.

muito bem, chegando o nosso momento de oração aqui na Rádio Supernova FM. Vamos pedir as bênçãos de Nossa Senhora Aparecida para que nos guie, nos proteja nessa semana que está iniciando, essa semana que seja abençoada com muitas coisas boas, maravilhosas, cheias de bênçãos. Colocamos a intenção de todos os doentes, pessoal que está lá no Hospital São Vicente de Paulo, colocamos o pessoal do lado idoso, por todos os aniversariantes, para os acamados doentes em casa também, por você que está nesse momento em oração. O Everton pediu para colocar em oração todas as famílias. Grande abraço, Everton. Que Nossa Senhora cubra com manto maternal cada um de nós. E nos enche de muita saúde, muita paz.

Maria Santíssima, que em vossa imagem milagrosa de Aparecida espalhais inúmeros benefícios sobre o Brasil. Eu, embora indigno de pertencer ao número dos vossos servos, mas desejando participar dos benefícios da vossa misericórdia, prostrado a vossos pés, consagro-vos o entendimento, para que sempre pense no amor que mereceis. Consagro-vos a língua, para que sempre vos louve e propague a vossa devoção. Consagro-vos o coração, para que depois de Deus vos ame sobre todas as coisas. Recebei-nos, ó Rainha incomparável, no ditoso número dos vossos servos. Acolhei-nos debaixo da vossa proteção. Socorrei-nos em nossas necessidades espirituais e temporais, e sobretudo na hora da nossa morte. Abençoai-nos, ó Mãe Celestial, e com vossa poderosa intercessão, fortalecei-nos em nossa fraqueza, a fim de que, servindo-vos fielmente nesta vida, possamos louvar-vos, amar-vos e render-vos graças no céu. Por toda a eternidade, assim seja.

pela intercessão de Nossa Senhora Aparecida, Rainha e Padroeira do Brasil, a bênção de Deus Onipotente, Pai, Filho e Espírito Santo, desça sobre vós e permaneça sempre.

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0: Muito bem, já estamos de volta por aqui, Rádio Supernova, ótima tarde, estamos todos abençoados, depois da consagração Mãe Aparecida, e são 3h11, Supernova, a sua, nossa rádio. 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Alô para a equipe. Alô, alô, Marquinho, Eduardo e a Giovana. Excelente tarde. E bora, bora atendendo o pessoal aqui, hein? É, o pessoal participando com a gente nessa tarde maravilhosa. Boa tarde.
1: Boa tarde, Leandro Garcia. Tudo bem? Gostaria de ouvir a música com Guns N' Roses, November Rain. Vai para todos vocês aí na rádio, todos os ouvintes, minha mãe Tianinha. Ótima tarde, bom trabalho. Abraço, amiga. Fique com Deus.
0: Quero também mandar um super abraço, boa tarde, meu amigo Cassim. Hoje ele tá em casa e tá curtindo, né, a folga aí nessa segunda, nessa tarde. Ô, Cassinho, teve no show ontem lá, né, ele, o Pedro Pintor, o Pedro até cantou lá comigo, arrasou, hein? Bom demais, e o Cassinho, aquele abraço, excelente tarde aí, tá chegando o Prisioneiro e depois tem Guns aqui pro Everton. Alô, Everton! E o Cassinho gosta muito dessa música Prisioneira. Alô, Cassinho, essa vai pra você.

Muito bem, muito bem, muito bem, muito bem. E agora, deixa eu já providenciar aqui, né? É, a música do Guns aqui pro nosso amigo Everton, que tá sintonizado, tá curtindo a gente nessa manhã, nessa tarde, né? Eita, tem hora que sai tarde, sai manhã.

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0: Já estamos de volta por aqui. 87.9 é a sua nossa rádio. E já são 3 horas e 27 minutos hoje. Impressão que eu tenho que aí o dia está voando. Está passando muito rápido, hein, gente? Para começar muito bem a semana, muita sorte, muita paz, muita saúde para todos vocês. Vem comigo até as 4, tamo juntos. 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E agora são 3h29, vamos com participação aqui na Rádio Supernova. Deixa eu atender nosso amigo Zé Mendonça, ligadinho, Alino Oliveira. Boa tarde.
1: Olá, amigo. Zé Mendonça, eu fico falando. Uma boa tarde para você. Queria ouvir com o Teodoro Sampaio a música Delícia de Amor. Deixei para minha amiga Cida Belavista, minha irmã da Dentro Ronaldo. Vai, amigo. Bom programa para você. Bom final de tarde. Um abraço. Fica com Deus. Tchau.
0: Então tá certo, Zé Mendonça, ligadinho com a gente, música linda, Teodoro e Sampaio, Delícia de Amor. E depois chegando a música vai pra Pátio, a Fátima Gouveia que tá curtindo a gente nessa tarde. Alô, Pátio!

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0: Muito bem, tá aí a Borboletas. Forte abraço aí pra você, faltando 20 minutos pras 4. Deixa eu atender mais o pessoal aqui, tem bastante gente pra atender ainda. Vamos que vamos, é você ligadinho, curtindo a gente. Oi, Douglas, excelente tarde pra você. É, o Douglas tá sempre curtindo a gente. Boa semana, boa tarde. Bem-vindo, Douglas.
1: Quer mandar uma música? Lá pra Botina Velha. E também vou mandar pra Botina Velha. É a música que eu quero, na esperando na janela.
0: É a música predileta sua. Um grande abraço, viu, Douglas? Boa tarde pra você. E deixa eu atender também a Jana. Oi, Jana!
2: Boa tarde, Ju, tudo bem? Aqui é a Jana. Gostaria de ouvir a música do Juliano César, Cowboy Vagabundo. E uma ótima semana para nós, né? Para todos os funcionários lá da PAI, todos os alunos e para você também. Uma boa tarde, Ju.
0: Boa tarde, Jana. Para você, uma excelente semana, tudo de bom. E vamos de música, então.

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9: Já estamos de volta e já para finalizar aqui a programação, hein? Tudo de bom aí para você que ficou ligadinho. E vamos atendendo aqui as últimas indicações, pessoal que participou aqui com a gente. E ela tá na sintonia. Alô, alô, minha amiga Butina Véia.
14: É, Juju também sumiu, né? Não veio mais também, né?
9: Ah, depois eu ouço aqui então, entendeu? Mas vou mandar uma música pra ela. Ê, Butina Véia. Deixa eu também atender aqui o Leandro, que tá mandando aí pro Mauro, também pro Estevão, e vai pra todos os ouvintes, vai pra todo o pessoal da Construção Civil que tá curtindo a gente também. Então vamos nessa, né? É, e agora vocês vão ficar com Paradão Sertanejo, a tarde muito mais gostosa aqui com a Supernova. Até amanhã. Amanhã de volta para vocês a partir das 8 da manhã com Super Manhã. Leandro e Leonardo Talismã para finalizar. Boa semana. Deus abençoe.

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0: Gustavo Lima, meu amigo. Tudo bem?
1: Obrigado, Amado.
0: Que honra ter você aqui.
1: Que alegria estar com você, querido.
0: 50 anos de carreira.
1: 50 anos de carreira.
0: Você aqui. Viu, obrigado, viu?
1: Não é para qualquer um, não. Eu espero que um dia eu possa fazer pelo menos a metade disso, irmão. Parabéns.
0: Espero que esteja lá com você.
1: Deus abençoe. Muita uma então, salva de palmas. Amado Batista, o nome dele. Amado. Deus te abençoe.
0: Paz, meu amigo Gustavo Lima. Obrigado.
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Sertanejo. Oi, pessoal, tudo bem? Chegamos aqui na programação de rádio, que é Paradão Sertanejo. Boa segunda-feira pra você, semaninha nova, maravilhosa, gostosíssima de inverno, né? Eu sou o Jonathan, 22 de junho, muita coisa boa nessa hora inteirinha comigo, tá bom? Você me acompanha? Então vem pra cá, pedidomusical.com.br, só mandar indicação e curtir sucesso. Novos Ares já tá tocando pra abrir essa hora. É Sertanejo do Bom com Matheus e Cauã, gente.

0: avisa que os donos do som é nós.
1: É nós. Assentada com ela. E os graves é com nós.
0: Que é mais ou menos assim, né?
2: Sabe como é? Chegou sexta-feira, né?

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1: Dueto de Gustavo Lima com Thiago Brava, Dona Maria, Fora da Curva, Vitor e Luan. Tivemos Guilherme Benuto também, dono do som. Ah, gente, vai participando com a gente. Segunda-feira e a programação tá top. É Paradão Sertanejo, volto daqui a pouco.
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1: Com certeza.

0: César e Paulinho com o Guilherme Benuto, regravando essa preciosidade que é Nunca Mais, um baita de um clássico, né? Deixa Eu Voar, Jorge Henrique e Rodrigo, Bar Solidão é Bruno e Marrone.
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A gente vai colocando os grandes clássicos, os sucessos, as músicas recém-lançadas que estão bombando em todo o Brasil, que já tocaram em algum momento da sua vida. Claro que rolam aqui na programação de Paradão Sertanejo, romance de filme. Essa aqui é boa demais, Chitãozinho e Chororó com Simone Mendes na segunda.

0: Fadão fecha mais um bloco da programação top. Fernando Sorocaba e antes Fred e Fabrício aqui no programa.
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5: Vamos curtindo esse início de semana, 22 de junho, tudo certo aí contigo? Então vem pra cá, controle!

0: Você ouviu comigo os primeiros passos, João Bosco e Vinícius, Chovendo Estrelas, Guilherme Santiago. Essa música tocou muito no começo da década de 2000, né? Aos trancos e barrancos, Daniel com César e Paulinho, obrigado pela audiência nessa hora. Daqui a pouco tem mais e eu volto amanhã. Tchau, tchau, gente.
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2: Alô, moçada. Alô, gente amiga do meu coração. Tá tudo bem por aí? Tudo beleza? Estamos chegando com mais um programa Sertão Caboclo. Bem, a partir de agora, quem dita a programação por aqui, quem faz o sucesso acontecer é a Viola. A nossa companheira aqui de 2 horas de programação do Sertão Caboclo, edição de segunda-feira, 22 de junho de 2026. Obrigado a você aí pela audiência, pelo carinho, pela companhia, todo mundo que está nos acompanhando, não só da cidade, mas de toda a área rural, de todo o nosso, da nossa região, né? O nosso muito obrigado pelo carinho. A partir de agora pode se preparar, porque moda de viola de qualidade é o que não vai faltar. Começando por eles, Lil e Léo, o Juiz e o Ré.

0: Festa na Roça, colocando fogo no parquinho aqui no Sertão Caboclo. Teve Daniel tocando em frente com Almir Sater, Breno Reis e Marco Viola, violeiro sem viola, e ainda o juiz e o réu, Lil e Léo, a velha guarda do sertanejo, puxando o carro, abrindo para aqui os trabalhos do nosso Sertão Caboclo. Gente, daqui a pouquinho tem Leôncio e Leonel, Belmonte e Amaraí, e a gente canta também com Zica e Zeca. Prepara o gogó, hein? Prepara o peito, que é só modão bonito.
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0: Este é o Sertão Caboclo, o melhor da música sertaneja aqui no seu rádio. Muito obrigado pela audiência e o carinho. Daqui a pouquinho tem informações do agro. E eu já te convido também, para quem quiser participar aqui das próximas edições do programa, manda pra gente a sua mensagem através do pedidomusical.com.br, a plataforma, uma espécie de WhatsApp, né? Para você poder participar com a gente, indicando a sua música preferida, indicando o seu som junto com a gente, tá bom? É o pedidomusical.com.br. Bora de modão, Leôncio e Leonel chegando.

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0: Zico e Zeca, o Mineiro Não Faz Feio. Teve Léo Canhoto e Robertinho, Lição de Moral, Belmonte Amaraí, Os Verdes Campos de Minha Terra, Casinha de Aço, Leôncio e Leonel. É uma melhor que a outra aqui nas emoções do nosso sertão caboclo. Daqui a pouquinho tem Serjão Reis, a gente canta já já também com Zé Carreiro e Carreirinho.
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0: Chega junto na bota que o Sertão Caboclo já tá de volta! Vamos mandar abração pra todo mundo que tá aqui nos acompanhando, né? Alô, Ironeide, obrigado pelo carinho, viu? Grande abraço pra você, pra toda a família aí, pra todo o pessoal, obrigado pelo carinho. Quero mandar um alusão também lá pro Oscar, que tá nos acompanhando. Obrigado pela sua sintonia aqui junto com a gente sempre. O Oscar, né? A Débora, a Dani, o Raimundão, a Dani e o Raimundo sempre estão aqui na audiência com a gente, sempre, inclusive, participando através da nossa programação. Muito obrigado pelo carinho que vocês têm aqui com a gente sempre. Bora lá, meu povo, de mais modão sertanejo, mais modão bonito. Agora tá chegando Serjão Reis, quilômetro 45.

0: Zé Carreira e Carreirinho, filho da cigana. Teve Além Aladim, Me Deixa Entrar em Sua Vida. Guilherme Gustavo, Geração de Boiadeiro. E Serjão Reis, Quilômetro 45. Essas são as emoções do Sertão Caboclo, que volta daqui a pouquinho com mais na sua rádio. Já já tem Carreiro e Carreirinho.
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0: Gabanão, mundão, que o Sertão Caboclo já está de volta por aqui. Sempre levando o melhor do sertanejo raiz. Sempre levando o melhor da viola. Vamos falar hoje da colheita do café. A colheita do café brasileira atingiu 39% no último final de semana. Total estimado colhido com os trabalhos nas áreas de grãos canéforas ligeiramente adiantados, compensando parcialmente o atraso por chuvas nas lavouras de arábicas, informou a consultoria Safras e Mercado. O número de colheita representa um avanço de 9 pontos percentuais em relação à semana anterior. Apesar do avanço, o ritmo continua abaixo do registrado no mesmo período do ano passado, quando 43% da safra havia sido colhida e também ligeiramente inferior à média dos últimos 5 anos, que foi de 40%. Portanto, está um pouco atrasado, mas a gente espera que, mesmo assim, né, a colheita seja bem apreciada, que venha trazer os bons resultados que o nosso agro tanto precisa. Bora lá de mais modão sertanejo, fechando por aqui a primeira hora do Sertão Caboclo. Carreiro e Carreirinho.

0: Ato ao Homem do Campo, César e Paulinho, passou por aqui o Dudu que dá o van, Pirâmide do Amor, Goiano e Paranaense, O Peso da Solidão, Carreiro e Carreirinho, Saudade do Nosso Amor, ei! Modão bonito demais, hein? Modão caprichado toda a vida. Daqui a pouquinho tem Ronaldo, Viola e João Carvalho e a gente canta já já também com Abel e Caim.
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1: Sai do mato, veaco. Aqui o bicho pega. Aqui é modão sertanejo de qualidade. Aqui é Sertão Caboclo. Estamos invadindo mais uma hora da nossa programação dessa deliciosa segunda-feira, 22 de junho. Aqui tem moda boa e de qualidade. João e Maria, Ronaldo Viola e João Carvalho.

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0: Mãe Amorosa, Abel e Caim. Passou por aqui também o Bruno e Marrone, Meu Interesse, com Sidney do Cerrado. No Colo da Noite, Milionários é Rico. E Ronaldo Viola e João Carvalho, João e Maria. É só emoção aqui na programação do Sertão Caboclo pra você. Daqui a pouquinho tem Felipe Falcão.
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8: Cabanão, mundão! Sertão Caboclo já tá de volta. Nesta segunda-feira, começando a semana bem, começando a semana de modão bonito, né? Obrigado pela audiência de todo mundo que está aqui nos acompanhando, e mais uma vez faço o convite para quem quiser participar aí das próximas edições do nosso programa, manda já pra gente a sua mensagem, pedidomusical.com.br. Chegando o Milagre da Santa, Felipe Falcão.

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6: Sai da frente que o Sertão Caboclo já está de volta. As fortes emoções aqui da moda de viola, da música raiz, na programação feita inteirinha para você. Grande abraço lá para Sara, que está nos acompanhando. Um alusão bem especial também lá para Eliette, que está curtindo o nosso programa. Kleber, manda um abraço para Regina, para o Leandro, para você. Oh, muito obrigado, minha querida. Um beijo grande no seu coração. Para você e para toda a família aí também, viu? Franciele tá aqui junto com a gente, mandando lá para Maju, pro pai, né? O Tião e todo mundo que tá aqui curtindo e acompanhando a nossa programação. Vamos lá! Chegando o trio Parada Dura, Espinho na Cama.

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0: Pai João, modão bonito com Pedro Bento e Zé da Estrada. Tivemos ainda Jackson Antunes e Chico Lobo, Travessia do Araguaia. O Ladrão e o Porta-Malas, Gino e Gino e Trio Parada Dura e Espinho na Cama. É moda bonita para todo mundo, né, que tá aqui na audiência. É moda jeitosa para todo mundo que tá aqui curtindo a nossa programação. Já já tem Mato Grosso e Matias e também tem Chico Rei e Paraná.
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3: Sertão Caboclo, as emoções da música sertaneja de viola, as emoções da música raiz e também da música sertaneja romântica, por que não? A gente não abre mão de falar de amor aqui no nosso programa, de falar desse sentimento bom. Por isso te convido para cantar de coração para coração. De Paulo e Paulino, Meu Céu.

0: Brincadeira, né?
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0: Perder Você, Abraçar a Solidão, Chico Rei Paraná. Teve Vitor e Léo, 60 Dias Apaixonado, Mato Grosso e Matias Zima, e ainda de Paulo e Paulino, Meu Céu. Muito obrigado pela audiência e o carinho de todo mundo. O Sertão Caboclo tá ficando por aqui. A gente agradece de montão a cada um de vocês pela audiência. Lembrando que amanhã a gente tá de volta, hein? Com muito mais modão, com muito mais sertanejo de viola. Beijo pra todo mundo, fiquem com Deus e até lá com mais um Sertão Caboclo.
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2: Oi, gente! Boa segunda-feira! Iniciamos mais uma semana. Que maravilha, né? É tudo de bom e eu espero que você tenha aí uma semana abençoada, uma semana com notícias boas, uma semana tranquila e uma semana com muita música boa, principalmente do mundo sertanejo. E falando nisso, o nosso Sertanejo Prime começa a partir de agora. É, o mundo sertanejo todinho pra você. Um programa especial diferenciado, trazendo as selecionadas do mundo sertanejo. Comigo, Tati Invade. E eu já começo muito bem com o sucesso de Natan e Eduardo Costa.

0: Boa noite, MC Dom Juan. Você ouviu Léo Magalhães, o cara errado, Chitãozinho e Chororó com Vanessa da Mata. Foi Deus quem fez você. Nosso Sertanejo Prime volta já já com Bruno Barreto. Fica por aí.
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0: Tô de volta, Sertanejo Prime continua por aqui. Agora tem Perigosa e Linda, Bruno Barreto.
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1: Tô tirando o coração, colocando na mesa. 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

0: vida, Sammy Rico e Zezé de Camargo aqui no nosso Sertanejo Prime. A rua é sua, Kleber e Cauã. Cê me conhece, eu me conheço, foi Henrique Juliano. Fala aí, o programa tá bom demais, né? Tá curtindo, aproveitando? Então fica por aí que daqui a pouco tem Amado Batista com o embaixador Gustavo Lima. Eu volto já.
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0: Sertanejo Prime já está de volta comigo, Tati Invade. Agora tem Alucinação. Amado Batista com Gustavo Lima.

0: Tardes, Paulo e Natan com Hugo e Guilherme, falando sério, Luan Santana, Memória, César Menotti e Fabiano, aqui no nosso Sertanejo Prime dessa segunda-feira. Daqui a pouco eu, Tati Invá, de volta com Cristiano Araújo e Marília Mendonça.
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0: Sertanejo Prime voltou e agora tem De Quem é a Culpa? Com Cristiano Araújo e Marília Mendonça.

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8: Fala galera, tudo bem? Tô chegando por aqui com o Hora Sertaneja, edição de segunda-feira, hoje dia 22 de junho de 2026. Paulinho tá na área a partir de agora com muita moda boa. Pra começar o programa tem Rio Negro e Solimões, o peão voltou.
2: Hora

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1: Olá, boa noite.
2: Boa noite para você que nos acompanha em todo o país.
1: Segunda-feira, 22 de junho de 2026.
2: Vamos ao destaque do dia, Nova Indústria Brasil.
1: No Rio de Janeiro, o presidente Lula anuncia investimentos de mais 140 bilhões de reais para desenvolver o Parque Industrial Brasileiro.
2: Fertilizantes, máquinas agrícolas, medicamentos e vacinas, mobilidade e inteligência artificial estão entre os setores que receberão estímulos.
1: O presidente destacou que o desenvolvimento do país deve ser feito em parceria por setores público e privado.
3: O Brasil não pode comportar mais aquele discurso atrasado entre a competência privada e a competência pública. O que importa é que os dois produzam.
2: E ainda no Rio, o presidente também anunciou R$1 bilhão em investimentos para a urbanização de favelas e desenvolvimento de comunidades.
1: Recursos também serão investidos em educação e em obras de um dos maiores bairros da capital fluminense, Graziele Bezerra.
4: Serão mais de R$700 milhões do novo PAC para a construção de redes de esgoto, parques e praças, obras de pavimentação e melhorias na rede elétrica.
2: Você vai ouvir também acolhimento a refugiados.
1: Relatório mostra aumento do número de pedidos de asilo e de regularização de imigrantes no Brasil.
2: O país busca fortalecer mecanismos de acolhida e integração para pessoas que chegam em busca de proteção internacional. Caroline Blaut.
5: Como parte desse esforço, o governo do Brasil lançou uma consulta pública do primeiro Plano Nacional de Migrações, Refúgio e Apatridia.
1: Hoje, na apresentação da Voz do Brasil, Mariana Jungmann e Luciano Seixas.
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1: O presidente Lula cumpriu hoje uma série de agendas no Rio de Janeiro.
2: Entre elas, o anúncio de mais 140 bilhões de reais para o programa Nova Indústria Brasil.
1: Os recursos vão priorizar investimentos em setores essenciais para a economia do país, como fertilizantes, máquinas agrícolas e indústria da saúde.
6: Lançada em 2024, a Nova Indústria Brasil tem o objetivo de impulsionar o desenvolvimento industrial até 2033. No seminário sobre os 74 anos do Banco Nacional de Desenvolvimento Econômico e Social, foi anunciada a ampliação da NIB, com mais 140 bilhões de reais até o fim de 2026. São recursos do BNDES, da Financiadora de Estudos e Projetos e da Empresa Brasileira de Pesquisa e Inovação Industrial, o que eleva o investimento na política industrial para 750 bilhões de reais em 4 anos. O presidente do BNDES, Aloysio Mercadante, detalhou as prioridades.
7: As áreas prioritárias são fertilizantes e máquinas agrícolas, depois saúde, biofármacos, terapias avançadas, IFAs, vacinas, mobilidade sustentável, e inteligência artificial e audiovisual, toda essa indústria criativa que nós queremos olhar também com atenção.
6: A ministra da Ciência, Tecnologia e Inovação, Luciana Santos, anunciou que o Ministério vai liberar também 440 milhões de reais para que a Embrapi desenvolva projetos de inovação.
8: Os recursos vão alavancar investimentos privados e permitirão contratar 550 projetos de inovação de empresas em um valor total de 1,2 bilhões.
6: Na área socioambiental, foi divulgado o resultado do primeiro processo público para a compra de créditos de carbono, o Profloresta Mais. O programa, uma parceria do BNDES com a Petrobras, financia projetos de restauração ecológica na Amazônia. As empresas vencedoras vão fornecer 5 milhões de créditos de carbono com replantio de espécies nativas, como detalhou a presidente da Petrobras, Magda Chambriá.
9: Nós recebemos 16 propostas, 3 foram selecionadas e cada um comprometido com a restauração de pelo menos 3 mil hectares de áreas degradadas no bioma amazônico.
6: Além disso, foi oficializada com a Petrobras uma parceria para pesquisas sobre minerais críticos essenciais para a transição energética. O presidente Lula destacou a importância dos investimentos públicos e privados para o crescimento do país.
3: O que nós estamos assistindo hoje é apenas uma demonstração de que o Brasil não pode comportar mais aquele discurso atrasado entre a competência privada e a competência pública. O que é público e que funciona tem que continuar público e funcionando. O que é privado e funciona tem que continuar sendo privado e funcionando. O que importa é que os dois produzam.
6: No evento, houve ainda o anúncio de financiamento de 340 milhões de reais a uma empresa de mobilidade urbana para a aquisição de 85 mil bicicletas elétricas, voltadas para entregadores de aplicativos. O projeto utiliza recursos do Fundo Clima. Reportagem Nazi Brum.
2: Obras também de drenagem, saneamento, pavimentação e melhorias da rede elétrica em comunidades do Rio de Janeiro.
1: E ainda um grande projeto que vai ajudar a conter as enchentes na região do Jardim Maravilha.
2: Investimentos do governo federal que somam mais de R$1 bilhão.
1: O presidente Lula fez os anúncios hoje no Rio de Janeiro e autorizou o início de obras que devem melhorar a vida de quem mora nas periferias.
10: Com a assinatura da ordem de serviço, está autorizado o início das obras para controle de enchentes no Jardim Maravilha, em Guaratiba, zona oeste do Rio de Janeiro. Um dique de mais de 3 quilômetros vai funcionar como uma barragem, evitando que as águas cheguem às áreas habitadas. O projeto conta com drenagem e construção de reservatórios. Serão investidos R$340 milhões por meio do novo PAC, o Programa de Aceleração do Crescimento, beneficiando cerca de 30 mil pessoas. Gente como a Ivone Abrantes, que sofre há décadas com as inundações.
11: Cada enchente que tem, a gente é mais uma perda de tudo, aí a gente fica sem nada novamente, então fica muito difícil. Eu passei aqui esse tempo todo, que são décadas e décadas, vivendo nessa situação.
10: As obras terão duração de 3 anos. O presidente Lula pediu atenção da comunidade na execução dos trabalhos.
12: Eu queria que vocês fiscalizassem essas obras. Alguém está fazendo alguma coisa ou não está fazendo? As obras estão andando ou não estão andando? Porque se vocês não fiscalizarem e não denunciarem para a gente fica lá em Brasília achando que está tudo maravilhoso. Essas obras precisam andar rápido.
10: Favela da Maré, Complexo do Alemão e Rocinha também vão receber obras de urbanização. Serão mais de R$700 milhões do novo PAC para a construção de redes de esgoto, parques e praças, obras de pavimentação e melhorias na rede elétrica. O ministro das Cidades, Vladimir Lima, comentou os investimentos.
13: Nós estamos trazendo aqui hoje também cerca de R$170 milhões para o Complexo da Maré, onde hoje damos ordem de serviço para início do parque linear e do ecoponto que vai auxiliar no descarte de lixo no Complexo da Maré, gente. Além disso, hoje nós concluímos aqui no mês de junho o endereçamento CEP de todas as ruas, becos e vielas do Complexo da Maré. Com isso, a gente trazendo a oportunidade de você receber uma encomenda em casa, ou de você acessar um serviço social.
10: Na área da educação, o governo anunciou um novo campus do Instituto Federal do Rio de Janeiro, na Cidade de Deus, em Jacarepaguá. A construção de uma nova escola em Realengo e também autorizou o início das obras do campus do Instituto Federal no Complexo do Alemão. Serão criados ainda 10 novos céus, equipamentos de cultura itinerantes que contam com biblioteca, estúdios para produção e edição audiovisual. Reportagem Graziele Bezerra.
2: E o governo do estado do Rio de Janeiro aderiu hoje ao PROPAG, Programa de Pleno Pagamento de Dívidas dos Estados.
1: O Rio possui uma dívida de R$210 bilhões com a União e todo mês são cobrados sobre ela o valor da inflação oficial, o IPCA, mais 4% de juros.
2: Mas com a adesão ao PROPAG, o estado fluminense pagará agora apenas o IPCA e a dívida foi renegociada por 30 anos.
1: Isso significa uma economia para os cofres locais de R$3 bilhões e 100 milhões somente neste ano.
2: Em contrapartida, o Estado deve investir em programas sociais.
1: Ao assinar o termo de adesão ao PROPAG, junto com o governador em exercício do Rio, Ricardo Couto, o presidente Lula destacou os ganhos para a população.
3: O que é importante é que vai sobrar mais dinheiro para o governador administrar o Rio de Janeiro. E esse dinheiro, uma parte dele tem que ser alocada em políticas sociais. De preferência em duas áreas que são cruciais, saúde e educação.
2: E agora à noite, ainda na capital fluminense, o presidente Lula participa da cerimônia nacional de premiação da 20ª edição da Olimpíada Brasileira de Matemática das Escolas Públicas, a OBMEP.
1: A competição é voltada a alunos do 6º ano do ensino fundamental até o 8º ano do ensino médio de escolas públicas e privadas.
2: A repórter Thaís Antônio preparou uma reportagem para a gente sobre esse, que é um dos principais estímulos ao estudo da matemática no Brasil.
14: Criada em 2005, a Olimpíada Brasileira de Matemática das Escolas Públicas, OBMEP, busca estimular o interesse pela matemática, descobrir novos talentos e incentivar estudantes a seguirem trajetórias nas áreas científica e tecnológica. Foi o que aconteceu com Luana Aparecida Costa, mestre em matemática pelo Instituto de Matemática Pura e Aplicada. Ela conquistou 5 medalhas na OBMEP, mas nunca se esqueceu da primeira, que despertou-a para o sonho de estudar essa disciplina.
15: Eu tenho uma irmã um ano mais velha que eu e ela ganhou uma medalha de bronze, então eu fiquei com vontade de ganhar a medalha também e comecei a estudar. E comecei a me apaixonar pela matemática. E assim eu pude ganhar minha primeira medalha, que foi a medalha de ouro, tão sonhado ouro. Foi o melhor dia da minha vida, a cerimônia nacional de premiação da OBMEP. Eu lembro até hoje.
14: A iniciativa também contribui para fortalecer a educação básica, ampliar o acesso a materiais de qualidade e incentivar a formação e valorização de professores. Sanduel Vieira, professor da Universidade Federal do Piauí e medalhista da primeira edição da OBMEP, conta que descobriu sua vocação por meio da participação nas Olimpíadas.
16: Foi um divisor de águas na minha vida, me ajudou a escolher o curso que eu ia fazer. Fiz matemática, mestrado, doutorado em matemática e hoje sou professor da Universidade Federal do Piauí. Eu sou quem eu sou hoje, a pessoa que eu sou, por causa da OBMEP.
14: A OBMEP é realizada pelo Instituto de Matemática Pura e Aplicada, o INPA, com apoio dos Ministérios da Educação e da Ciência, Tecnologia e Inovação. Voltada para estudantes do sexto ano do ensino fundamental até o último ano do ensino médio, a Olimpíada segue mobilizando escolas de todo o país. Na edição de 2025, mais de 18 milhões de alunos se inscreveram para a prova, alcançando mais de 99% dos municípios brasileiros. Reportagem Thaís Antônio.
1: A plataforma de envio do Defesa Civil Alerta foi tirada do ar na madrugada do último sábado, após ter sofrido uma invasão e disparado alertas para diversas regiões do país.
17: A mensagem foi do tipo alerta extremo, que é disparado apenas em situações de risco iminente, e continha a palavra misantropia, que significa ódio à humanidade.
1: O alerta foi registrado nos estados de São Paulo, Rio de Janeiro, Mato Grosso do Sul, Distrito Federal e Paraná.
17: Ainda não é possível calcular quantos aparelhos móveis receberam as mensagens, de acordo com o secretário nacional de Proteção e Defesa Civil, Volney Wolff, mas ele já se encontra em desenvolvimento uma nova versão mais segura para esse sistema.
18: Temos que avaliar e ter informações bastante seguras de como é que aconteceu esse ataque, como é que essas pessoas conseguiram furar a nossa segurança, ver se está atendido por esse desenvolvimento que está em andamento no Ministério e no menor tempo possível, é uma questão de prioridade, né, do governo federal colocar essa nova versão que garanta mais segurança ao sistema e, enfim, aos usuários do Sistema Nacional de Proteção e Defesa Civil.
1: A Polícia Federal está investigando o caso e uma perícia técnica vai apurar o alcance dos disparos não autorizados.
17: O Ligue 180, canal de atendimento às mulheres, tem registrado aumento expressivo de violência nos ambientes digitais.
1: De acordo com o Ministério das Mulheres, o número de denúncias saltou de 5 mil para mais de 16 mil casos em 2026.
17: Isso representa tanto um crescimento nos casos, como também maior confiança da população no canal de denúncias.
1: Diante dessa realidade, a central passa a operar um novo protocolo para se adaptar às novas dinâmicas da violência digital.
19: O Ligue 180, Central Telefônica de Atendimento à Mulher, registrou 16.725 casos de violência contra mulheres em ambiente digital nos primeiros 5 meses deste ano. Esse número é 188% maior que o registrado nos 5 primeiros meses do ano passado, quando chegou à marca de 5.795 denúncias. De acordo com a ministra das Mulheres, Márcia Lopes, nos últimos anos, houve uma subnotificação dos casos. Com melhorias no sistema, o Ligue 180 passou a receber mais denúncias. Segundo a ministra, isso é importante para investir nas políticas públicas de combate à violência.
20: A gente está percebendo que o grau de confiabilidade no 180 tem aumentado muito. Tem um espaço que não é só de denúncia, mas é de mapear a realidade.
19: Para lidar com o aumento expressivo, a central de atendimento Ligue 180 passou por atualizações. A ideia é aprimorar o atendimento para acolher e orientar vítimas de violência digital. Para isso, os atendentes passaram por capacitação. O sistema de registro também foi reformulado e passa a contar com um registro mais detalhado das ocorrências. Com isso, é possível especificar a atuação do governo federal, como detalha a ministra das Mulheres, Márcia Lopes.
20: Todas as medidas estão sendo pensadas a partir das realidades do Brasil. E nós estamos hoje num ambiente absolutamente favorável para a gente tomar as medidas. É só assim que a gente vai romper esse ciclo estarrecedor de violência contra as mulheres.
19: A Central de Atendimento à Mulher, Ligue 180, funciona 24 horas por dia, todos os dias da semana. Também é possível falar com a central por mensagem de WhatsApp pelo número 61-9610-0180. Reportagem Márcia Fernandes.
17: Você já tirou a nova carteira de identidade nacional? Essa semana você deve receber uma notificação pelo WhatsApp e pela caixa postal do gov.br, avisando sobre a possibilidade de uso da versão digital do documento.
1: A versão digital fica disponível no aplicativo gov.br e tem benefícios, como a inclusão dos dados referentes ao título de eleitor e a carteira nacional de habilitação.
17: Além da carteira de identidade nacional, a conta gov.br também tem uma nova funcionalidade, um formato digital de procuração para que beneficiários do INSS sejam representados por outras pessoas.
1: A procuração eletrônica pode ser usada somente no aplicativo ou site do Meu INSS e não tem validade se impressa ou compartilhada como documento.
17: Ao aceitar a procuração eletrônica, o cidadão deve também indicar quais serviços ele autoriza que o representante possa consultar e o período de validade da procuração.
1: Por enquanto, dois serviços estão disponíveis: consultas de documentos e de serviços online e consultas de pedidos e de benefícios.
17: Mas atenção com as fraudes. O governo do Brasil não envia mensagens por WhatsApp solicitando seus dados pessoais ou pedindo que você clique em nenhum link.
1: E tanto para a carteira de identidade nacional quanto para a procuração do INSS, você deve fazer os procedimentos dentro do site ou aplicativo do gov.br após inserir a sua senha.
17: Considerada a maior obra ferroviária do país, a Malha Norte teve concluído o trecho de 163 quilômetros entre Rondonópolis e Dom Aquino, no Mato Grosso.
1: O vice-presidente Geraldo Alckmin participou da entrega nesse fim de semana.
17: Integrado ao novo PAC, o empreendimento prevê 743 quilômetros de trilhos, ampliando a conexão das regiões produtoras de Mato Grosso com a Malha Ferroviária Nacional e o Porto de Santos.
1: A etapa entregue contou com investimentos privados de 5 bilhões de reais.
17: Alckmin lembrou que o avanço ferroviário é essencial não só para o escoamento da produção brasileira.
21: Reduz emissão de carbono, de gás de efeito estufa, diminui acidente. Então ajuda o meio ambiente, ajuda a saúde pública, reduz custo Brasil, melhora a competitividade e o país cresce mais, gera mais emprego e mais renda.
1: Conflitos, perseguições e crises humanitárias contribuíram para um aumento de pedidos de refúgio no Brasil.
17: Um estudo divulgado hoje pelo Ministério da Justiça e Segurança Pública mostra que o país recebeu quase 76 mil solicitações de refúgio em 2025.
5: Pela primeira vez, os cubanos lideraram os pedidos de refúgio no Brasil, superando os venezuelanos. Foram 41.919 solicitações feitas por cubanos e 21.233 por venezuelanos ao longo do ano passado. Os dados fazem parte do relatório Refúgio em Números 2026, apresentado durante evento realizado em Brasília, que marca os 75 anos da Convenção sobre o Estatuto dos Refugiados. O ministro da Justiça e Segurança Pública, Wellington César Lima e Silva, avalia que o documento continua atual diante do crescimento dos deslocamentos forçados em todo o mundo.
22: Essa data não marca apenas a assinatura de um tratado, mas a reafirmação
0: da própria dignidade da pessoa humana diante do desafio do deslocamento forçado. É essa a força da expressão direito a ter direitos. E é esse vazio que a política de refúgio busca enfrentar.
5: Por trás das estatísticas estão histórias de pessoas que precisaram abandonar suas casas em busca de segurança ou melhores condições de vida. É o caso da cantora iraniana Mamoni, refugiada no Brasil desde 2012.
4: Saí do Irã para falta de liberdade, para direitos mulheres. Eu saí do Irã, eu sou cantora, mas cantar no Irã para mulheres é proibido. Você não pode subir no palco cantar, porque você é mulher.
5: O aumento dos deslocamentos forçados tem exigido o aperfeiçoamento constante das políticas de proteção e acolhimento. Segundo a secretária nacional de Justiça, Maria Rosa Loula, o Brasil tem buscado fortalecer mecanismos de acolhida e integração para pessoas que chegam ao país em busca de proteção internacional.
22: Num mundo em conflito, num mundo em que os deslocamentos forçados crescem a cada dia, o Instituto do Refúgio precisa e deve se aprimorar também. A cada dia. O acolhimento que o Estado brasileiro tem proporcionado com o resguardo dos direitos humanos, da identificação, da segurança, promovendo a tão desejada migração segura e ordenada, é um exemplo para o mundo hoje.
5: Como parte desse esforço, o governo do Brasil lançou uma consulta pública do primeiro Plano Nacional de Migrações, Refúgio e Apatridia. O documento vai orientar pelos próximos 4 anos, ações voltadas ao acolhimento, à proteção de direitos e à integração social e econômica de imigrantes, refugiados e apátridas no Brasil. Participe e contribua pelo site brasilparticipativo.presidencia.gov.br. Reportagem Caroline Blaut.
1: Pacientes que enfrentam câncer de mama avançado agora contam com uma nova aliada na luta contra a doença.
17: A Anvisa aprovou hoje um tratamento oral inédito com o uso do medicamento Inlurio, fabricado no Brasil.
1: A medicação é indicada para pacientes adultos cujo tumor já se espalhou ou não pode ser operado.
23: Foi registrado nesta segunda-feira pela Agência Nacional de Vigilância Sanitária, Anvisa, o medicamento de nome Inlurio, que é o tocilato de imlunestranto. Ele é indicado para adultos com câncer de mama avançado, que não pode ser removido por cirurgia ou que já se espalhou para outras partes do corpo. O novo medicamento bloqueia os receptores de estrogênio do tecido mamário, ajudando a impedir o crescimento e a disseminação das células cancerígenas. O produto, desenvolvido pela Eli Lilly, do Brasil Limitada, é oral e indicado como monoterapia. Segundo dados do Instituto Nacional do Câncer, o INCA, o câncer de mama é a neoplasia maligna mais incidente em mulheres. Entre 2023 e 2025, foram registrados 73.610 casos da doença, o que representa 30% dos cânceres em mulheres. Daniele Popov para A Voz do Brasil.
17: Pais e responsáveis por crianças menores de 5 anos já podem procurar os postos de saúde e garantir a proteção contra doenças graves como pneumonia, meningite e otite.
1: O SUS começou a disponibilizar a nova vacina Pneumo20, que substitui a versão anterior e amplia a cobertura para 20 tipos da bactéria pneumococo.
17: O Ministério da Saúde já distribuiu mais de 570 mil doses para os estados e espera entregar mais de 6 milhões até o fim do ano.
24: Crianças menores de 5 anos que ainda não completaram a vacinação contra o pneumococo já podem receber a nova vacina Pneumo20 pelo Sistema Único de Saúde, o SUS. O imunizante passa a integrar o calendário nacional de vacinação e protege contra 20 tipos da bactéria responsável por doenças como pneumonia, meningite e otite. Segundo o Ministério da Saúde, mais de 570 mil doses já foram distribuídas nos estados e a previsão é entregar mais de 6 milhões de doses até o fim deste ano. A vacina amplia a cobertura contra os sorotipos mais associados aos casos graves da doença pneumocócica. Dados da Organização Mundial da Saúde, OMS, apontam que essa é uma das principais causas de morte infantil por doenças que podem ser prevenidas com vacinação. Além das crianças, a pneumovinte também vai ser oferecida a povos indígenas sem histórico de vacinação pneumocócica, idosos acamados ou que vivem em instituições e pessoas atendidas pela rede de imunobiológicos para pessoas em situações especiais. Com redação de Diego Freitas, Gilson Santa Fé, para a Voz do Brasil.
1: E essas foram as notícias do Governo do Brasil.
2: Fique agora com as notícias do Poder Judiciário e do Congresso Nacional. Boa noite.
1: Boa noite para você e até amanhã.
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8: Supremo Tribunal Federal mantém critérios de distribuição de receitas do ICMS Educacional a municípios mineiros.
9: STJ decide que plano de saúde deve cobrir cirurgia robótica para câncer de próstata, mesmo fora do rol da ANS.
8: Dois municípios de Minas Gerais, dois de São Paulo e um de Goiás, elegeram novos prefeitos.
9: Boa noite, eu sou Marcela Luiz.
8: E eu sou Walter Lima.
9: O Supremo Tribunal Federal manteve critérios de distribuição de receitas do ICMS Educacional a municípios mineiros.
8: A ação foi julgada em sessão no plenário virtual. Marta Ferreira.
11: A controvérsia teve origem nas alterações promovidas pela Emenda Constitucional 108 de 2020, que autorizou os estados a definir critérios para distribuição de até 35% da cota parte municipal do ICMS. Relatora do caso, a ministra Carmen Lúcia, votou pela improcedência do pedido. Em seu entendimento, a regulamentação da norma incorporou dados quantitativos relacionados ao número de alunos, afastando a afirmação de que o critério populacional teria sido ignorado. Os demais ministros acompanharam a relatora e assim validaram os trechos questionados.
9: Plano de saúde deve cobrir cirurgia robótica indicada a beneficiário para tratar câncer de próstata.
8: Essa decisão é do STJ. Fátima Uchoa.
25: O beneficiário ajuizou ação contra o plano de saúde pedindo o ressarcimento de despesas médicas e consultas, além de indenização por danos morais. O Tribunal de Justiça do Rio Grande do Sul reformou sentença que havia concedido os pedidos. Já no STJ, a quarta turma determinou a devolução de valores gastos com a cirurgia, mas entendeu que o dano moral deverá ser rediscutido no Tribunal Estadual por necessitar análise de fatos e provas. Segundo o relator ministro João Otávio de Noronha, nesse caso deve ser flexibilizado o rol de procedimentos da Agência Nacional de Saúde Suplementar e observados critérios técnicos fixados pelo próprio STJ e pelo Supremo Tribunal Federal.
9: Dois municípios de Minas Gerais, dois de São Paulo e um de Goiás elegeram novos prefeitos nesse domingo.
8: As eleições suplementares são reguladas pelo Código Eleitoral. Fábio Ruas.
26: No estado de São Paulo, Reginópolis elegeu João Paulo Veríssimo. E em Tuiuti, quem teve mais votos foi Alexandre Tadeu Gonçalves. Em Goiás, Elisberto Luz foi eleito prefeito de Joviânia. E em Minas Gerais, Amparo da Serra elegeu uma mulher para ser a nova prefeita. Quem ganhou foi Ayla Barbosa. Já em Bonito de Minas, Miqueias Mota Figueiredo foi o mais votado e se tornou o novo chefe do Poder Executivo do município.
9: Técnica de enfermagem consegue encerrar contrato após ser transferida de cidade.
8: Para o TST, a mudança foi considerada uma falta grave do empregador. Marla Lacerda.
27: A técnica de enfermagem passou em um concurso público para trabalhar em um hospital de Itanhaém, São Paulo. 3 anos depois, acabou o convênio entre o hospital e o estado, e ela foi transferida para outra unidade de saúde, em Pariquerassu, a 155 quilômetros de distância. Para os ministros, a mudança violou o edital do concurso, uma alteração ilegal do contrato de trabalho. Por isso, a técnica de enfermagem conseguiu a rescisão indireta, ou seja, ela pôs fim ao contrato de trabalho, mas com direito a todas as verbas trabalhistas, como se fosse uma demissão sem justa causa.
9: Tribunal Regional Federal da Terceira Região mantém decisão que obriga o Estado de Mato Grosso do Sul a atender indígenas pelo telefone 190.
8: A ação foi proposta pelo MPF pela FUNAI. Vanessa Pereira.
3: Segundo denúncias da comunidade indígena Guarani Kaiowá, não há atendimento policial nas reservas, situação que se arrasta no Poder Executivo de Mato Grosso do Sul desde 2009. Em decisão, o TRF3 manteve a obrigação de atuação das polícias civil e militar do Estado e fixou multa diária de R$ 1.000 ao governo de Mato Grosso do Sul em caso de descumprimento.
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9: Uma boa noite.
8: E até amanhã.
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10: Eu sou Paula Groba.
12: E eu sou Ricardo Nakaoka.
10: E estes são os destaques de hoje do Jornal do Senado, que começa agora.
12: O Congresso vai analisar veto ao projeto do contrato de primeiro emprego.
10: Parlamentares vão debater MP que exige prova nacional do MEC para exercício da medicina.
12: Lei garante até um ano para mulheres denunciarem violência doméstica e familiar.
10: Boa noite.
12: Boa noite.
10: Mulheres vítimas de violência doméstica e familiar passam a ter mais tempo para buscar a justiça. Uma nova lei ampliou de 6 meses para 1 ano o prazo para denunciar o agressor.
12: O objetivo da mudança é reforçar a proteção às vítimas, em sintonia com os princípios da Lei Maria da Penha. Repórter Bruno Lourenço.
13: A lei agora dá a vítimas de violência doméstica e familiar até 1 ano para tomar providências legais contra seus agressores. O prazo anterior era de 6 meses, contado do dia em que a mulher tem conhecimento do autor do crime. A senadora Damares Alves, do Republicanos do Distrito Federal, afirmou que essa extensão do tempo se insere no espírito da Lei Maria da Penha e no tratamento mais protetivo às vítimas.
14: Neste sentido, apenas com o decurso do tempo, com a progressiva conscientização da violência vivida e o consequente fortalecimento moral, é que a mulher possui condições de denunciar seu agressor. Assim, nada mais razoável que o direito de queixa possa ser exercido dentro do período de 12 meses, ao contrário dos 6 meses ora vigentes.
13: Em caso de falha do Ministério Público, esse prazo também vai a 1 ano e começaria a contar a partir do término do período reservado à promotoria para o oferecimento da denúncia à Justiça.
10: O senador Randolfe Rodrigues, do PT do Amapá, afirmou estar confiante na votação da proposta que acaba com a escala de trabalho 6-1 antes do recesso parlamentar, previsto para começar no dia 17 de julho. Para o líder do governo no Congresso Nacional, a realização de uma sessão de debates sobre o tema, marcada para 1º de julho, demonstra que a matéria está avançando no Senado.
12: Randolfe também avalia que há tempo para que a proposta que reduz a jornada para 40 horas semanais, sem corte de salários, seja analisada pela Comissão de Constituição e Justiça e pelo plenário ainda neste semestre.
15: E eu estou otimista que nós não entraremos em recesso sem a apreciação do fim da 6-1.
10: E foi vetado integralmente pelo governo o projeto que criava o programa Contrato de Primeiro Emprego, voltado à ampliação das vagas para quem ainda não teve a carteira assinada.
12: A decisão presidencial agora será analisada por deputados e senadores em sessão do Congresso. Mais detalhes com o repórter Márcio Maturana.
16: O projeto que criava o programa Contrato de primeiro emprego para jovens de 18 a 29 anos foi vetado integralmente. O governo argumentou que a proposta prejudica os estudos com jornadas de até 44 horas semanais e cria uma categoria de trabalhadores com menos direitos porque diminui a parte do patrão para o FGTS e para a Previdência. O autor foi o senador Irajá, do PSD do Tocantins, que pretendia, com a proposta, reduzir um problema dos profissionais iniciantes.
18: Os adolescentes, os jovens, que tanto sonham e almejam ter uma profissão,
0: ter a sua independência financeira, de poder ajudar com o orçamento doméstico da sua família em casa, de poder ter um trabalho digno, hoje não possuem nenhum tipo de perspectiva, porque o próprio mercado de trabalho justifica que esses jovens não têm experiência profissional. Ora, é um dilema. Se ele não tem oportunidade, como é que ele vai ter experiência?
16: O veto precisa ser analisado agora numa sessão do Congresso Nacional.
10: E para obter registro profissional nos conselhos regionais, estudantes de medicina deverão ser aprovados no Exame Nacional de Avaliação da Formação Médica, o ENAMED, no último ano da graduação. A exigência foi determinada por medida provisória publicada pelo presidente Lula.
12: A prova será aplicada pelo Ministério da Educação, mas a obrigatoriedade valerá apenas para os alunos que ingressarem no curso após a publicação da medida provisória. Os candidatos reprovados poderão refazer o exame em edições posteriores, que ocorrerão semestralmente.
10: No Senado, aguarda análise do plenário um projeto que também estabelece prova de proficiência como pré-requisito para obtenção do registro profissional. No entanto, nesse caso, a aplicação do exame seria feita pelo Conselho Federal de Medicina. O relator da proposta, senador Dr. Irã, do Progressistas de Roraima, defende a iniciativa.
4: De 100 médicos que se formam, 30 não sabem nada. E aí, esses médicos vão cuidar da gente. E isso deixa as pessoas que principalmente vão procurar os ambulatórios do SUS, os prontos-socorros, numa situação de absoluta fragilidade.
12: O projeto que cria regras para regularizar áreas rurais embargadas por infrações ambientais terá de ser analisado pelo plenário.
10: Um recurso apresentado por senadores derrubou a decisão terminativa da Comissão de Agricultura. Os detalhes com a repórter Marcela Cunha.
5: O texto tinha sido aprovado de forma terminativa pela Comissão de Agricultura e seguiria direto para a Câmara se não houvesse o recurso. O documento foi assinado por senadores do PT, PDT, PSB e PSD, que defendem uma discussão mais ampla, por entenderem que a proposta envolve proteção ambiental, fiscalização e responsabilização por infrações. O projeto do senador Sérgio Petecão, do PSD do Acre, cria termos de compromisso entre produtores e órgãos ambientais para cessar a infração, reparar o dano e permitir o retorno da área à regularidade. Se o órgão ambiental não responder ao pedido em 60 dias, os efeitos econômicos do embargo, como restrição ao crédito rural, poderão ser suspensos. O relator, senador Zequinha Marinho, do Podemos do Pará, defendeu que a proposta dá mais previsibilidade sem comprometer o meio ambiente.
18: O embargo não pode ser via satélite. O embargo tem que ser com a presença do técnico, identificando a área e isolando aquela área para que não haja qualquer tipo de comprometimento no sentido inverso e liberando a área não embargada para a continuidade da produção.
5: Com o recurso, a proposta ainda não segue para a Câmara e terá que ser analisada pelo plenário do Senado.
12: E comprar um imóvel na planta pode representar a realização de um sonho, mas também envolve riscos para o comprador. Para aumentar a segurança de quem investe nesse tipo de aquisição, o Senado pode iniciar a análise de um projeto que cria novas garantias durante a execução da obra.
10: Entre as medidas previstas está a constituição de garantia até a conclusão do empreendimento. A reportagem é de Alexandre Campos.
19: Pelo projeto do senador Paulo Paim, do PT do Rio Grande do Sul, o valor da garantia correspondente a 5% do custo estimado do empreendimento deverá ser oferecido antes mesmo do início da obra, por meio de caução em dinheiro, seguro-garantia, fiança bancária ou em caução em títulos da dívida pública. Na opinião dele, isso pode evitar prejuízos aos consumidores em cenários de crise, por exemplo.
20: Além disso, os contratos deverão ser muito mais claros, apresentando o projeto completo, o cronograma e as datas exatas de início e entrega da obra. É mais respeito com o bolso do consumidor e é muito mais segurança para o patrimônio das famílias.
19: O projeto ainda torna obrigatório submeter o empreendimento ao regime de afetação. Assim, o terreno, direitos e bens relacionados a determinada incorporação imobiliária não poderão ser usados para, por exemplo, cobrir eventuais dívidas do incorporador sem relação com a obra em execução.
12: Música. O Senado debateu em plenário a criação do Estatuto dos Cães e Gatos.
10: A proposta estabelece deveres e políticas públicas para a proteção e bem-estar desses animais. Repórter Patrícia Oliveira.
1: A proposta surgiu a partir de sugestões de entidades civis protetoras dos animais, após a repercussão da morte do cão Orelha. O texto define regras para o cuidado de cães e gatos comunitários, a responsabilidade do poder público no atendimento veterinário, castração em massa, microchipagem e apoio a ONGs e protetores. Fernanda Becker, presidente da Associação dos Amigos dos Animais, destacou o reconhecimento no texto de que cães e gatos são seres sencientes, que sofrem, sentem medo, prazer e afeto.
2: Eles não sabem o que é o Senado Federal, o que é uma lei, o que é um estatuto, mas eles conhecem na pele o que é a fome, o frio, a dor.
1: O estatuto prevê também penas de prisão para o assassinato de animais e criminaliza abandono, maus-tratos, zoofilia, omissão de socorro e comércio clandestino. O senador Paulo Paim, do PT do Rio Grande do Sul, destacou o compartilhamento de imagens de crueldade contra animais cometidas por jovens na internet.
20: Quem comete uma crueldade contra um animal, no futuro, comete o mesmo tipo de crime contra um ser humano.
1: O Estatuto dos Cães e Gatos aguarda votação na Comissão de Constituição e Justiça.
12: Com edição de Paula Groba e trabalhos técnicos de João Lira, o Jornal do Senado fica por aqui. Acompanhe agora as notícias da Câmara dos Deputados. Boa noite.
10: Boa noite e até amanhã.
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11: Câmara define política para prevenção e tratamento de doenças da pele. Deputados incluem robótica como matéria optativa no currículo escolar. Comissão especial garante prioridade de direitos para a primeira infância. Plenário pode sustar demarcações de terras indígenas em Santa Catarina.
17: Boa noite. O plenário da Câmara pode votar projeto que susta decretos de demarcação de terras indígenas em Santa Catarina. O repórter Antônio Vital acompanhou a discussão da proposta.
21: O plenário da Câmara aprovou o regime de urgência para um projeto que susta decretos do governo federal sobre demarcações de terras indígenas em Santa Catarina. O projeto susta dois decretos de 2024. Um deles demarcou a terra indígena Toldo Imbu, no município de Abelardo Luz. O outro demarcou a terra indígena Morro dos Cavalos, na cidade de Palhoça. A proposta também susta um artigo inteiro de um decreto de 1996 que trata de procedimentos administrativos a serem seguidos pela FUNAI, desde a identificação até a homologação de terras indígenas no país. O trecho trata do levantamento fundiário da área e dos estudos antropológicos necessários para a demarcação. Um dos dispositivos obriga municípios e pessoas atingidas a apresentarem provas como títulos dominiais, laudos periciais, pareceres, declarações de testemunhas, fotografias e mapas para questionar a demarcação ou pedir indenização. O projeto foi apresentado pelo senador Esperidião Amin, do PP de Santa Catarina, e já foi aprovado pelo Senado. Com regime de urgência, pode ser votado diretamente pelo plenário da Câmara, sem passar pelas comissões permanentes da Casa. Esperidião Amin argumentou que os decretos não seguem as determinações da Lei do Marco Temporal, que reconhece terras indígenas existentes antes de 1988. Segundo ele, famílias de agricultores da região ocupam as propriedades há mais de um século. Na Câmara, o regime de urgência foi pedido pela deputada Júlia Zanatta, do PL de Santa Catarina, que alegou irregularidades nos procedimentos de demarcação.
22: É garantir a propriedade privada e a segurança jurídica, porque esse decreto tem problemas gravíssimos, laudos antropológicos muito questionáveis, a população local não foi ouvida, o decreto não foi feito de maneira adequada.
21: O deputado Bongás, do PT do Rio Grande do Sul, criticou a proposta. Para ele, o Congresso sustar os dois decretos de demarcação fere as atribuições do governo federal. E o projeto também impede novas demarcações.
23: Então, o que nós estamos decretando aqui é que nunca mais o executivo possa fazer demarcações. Ora, se esta casa reclama que tem interferência de outro poder, interpoderes, esta é uma interferência do parlamento sobre o executivo. Então tem duas gravidades e duas inconstitucionalidades.
21: Ainda não há data para votação no plenário da Câmara do projeto que susta decretos do governo federal sobre demarcações de terras indígenas em Santa Catarina. Rádio Câmara, de Brasília, Antônio Vital.
7: Economia.
3: Capitão Alden, do PL da Bahia, defende a criação de uma política específica para o gás de cozinha destinado ao consumo residencial. Segundo o deputado,

0: Execução de obras como a Adutora do Leite e a nova ponte entre Aracaju e Barra dos Coqueiros. Ele afirma que as iniciativas devem gerar empregos e fortalecer a economia.
1: Segurança Pública.
2: Câmara aprova projeto que prevê confisco de bens em crimes contra crianças. A repórter Sofia Peçanha tem os detalhes sobre a medida.
3: A Comissão de Constituição e Justiça da Câmara dos Deputados aprovou o projeto que prevê o confisco de bens utilizados em crimes contra crianças e adolescentes. Apresentada pelo deputado José Medeiros, do PL de Mato Grosso, a proposta altera o Estatuto da Criança e do Adolescente. Segundo o texto, o projeto visa endurecer as punições e atingir os bens utilizados ou obtidos por meio de práticas criminosas como a exploração sexual, a pornografia infantil e o tráfico de menores. A medida permite que imóveis, veículos, dinheiro e outros bens sejam apreendidos e destinados à indenização das vítimas ou ao Fundo dos Direitos da Criança e do Adolescente. Durante a votação na Comissão de Segurança Pública e Combate ao Crime Organizado, o parecer foi lido pelo deputado da Vitória, do PP do Espírito Santo, e ele destacou a importância de fortalecer os mecanismos de combate a esses crimes.
4: É necessário o estabelecimento de políticas criminais que coloquem à disposição do Estado instrumentos e infraestrutura adequados para a repressão e prevenção dos crimes de tráfico de criança e adolescente ou contra a liberdade de dignidade sexual de criança ou adolescente.
3: O projeto também prevê que, ainda durante a investigação, o juiz pode bloquear os bens, evitando que sejam escondidos, vendidos ou transferidos. Além disso, equipamentos e veículos apreendidos poderão ser utilizados pelas forças de segurança em operações de combate a esses crimes, mediante autorização judicial. No caso de estabelecimentos que facilitem ou permitam esse tipo de prática criminosa, os responsáveis podem ser penalizados, com possibilidade de cassação da licença de funcionamento. A medida também foi aprovada pela Comissão de Seguridade Social e Família. A relatora, a deputada Fávia Moraes, argumentou que a proposta aumenta a proteção de crianças e adolescentes. Em concordância na comissão, o deputado Dr. Zacarias Calil, de Goiás, ressaltou, com base na sua experiência como cirurgião pediátrico, o impacto dessas violações na vida das vítimas.
5: Tanto de criança que nós já atendemos, vítimas de abuso sexual. É uma coisa assim impressionante. E com sequelas não só psicológicas, mas também com sequelas anatômicas, que ficam ali para o resto da vida.
3: Agora, o projeto que prevê o confisco de bens em crimes contra crianças segue para votação no plenário da Câmara. Da Rádio Câmara de Brasília, Sofia Peçanha.
1: Habitação.
0: Reginaldo Lopes, do PT de Minas Gerais, exalta o programa Imóvel da Gente, do governo federal, que destina imóveis da União a estados e municípios para projetos de interesse público. Ele acredita que a iniciativa contribui para ações de mobilidade urbana, saúde e educação.
2: Uma das áreas citadas por Reginaldo Lopes é a antiga linha férrea Águas Claras, na região metropolitana de Belo Horizonte. Segundo o parlamentar, a medida vai permitir a implantação de um parque linear e de novas vias de acesso em Belo Horizonte e Nova Lima.
1: Ciência e tecnologia.
0: A Câmara aprovou um projeto que autoriza a inclusão da robótica como disciplina optativa nas escolas. O repórter Marcelo Lacher explica como isso será feito.
6: O plenário da Câmara aprovou o projeto que autoriza o governo a incluir a robótica como matéria optativa nos currículos de toda a rede de ensino. Isso vai valer para a educação pública e privada. A proposta também reconhece a robótica como esporte de competição. A robótica é uma disciplina que envolve conceitos de diversas áreas de conhecimento, como mecânica, elétrica, eletrônica e computação. E como o próprio nome diz, o objetivo é construir robôs capazes de desempenhar diversas tarefas. O projeto original do deputado Luiz Carlos Mota, do PL de São Paulo, incluía a robótica como disciplina obrigatória, o que foi retirado do texto pelo relator, deputado Saulo Pedroso, do PSD de São Paulo. Hoje, diversos sistemas de ensino já prevêem a robótica como disciplina optativa, o que é admitido pela Base Nacional Comum Curricular. A proposta foi criticada em plenário pelo deputado Tarcísio Mota, do PSOL do Rio de Janeiro, para quem sugerir disciplinas escolares não é papel do parlamento.
7: Esse parágrafo, esse artigo é inócuo, ele diz que o Poder Executivo pode fazer uma coisa que ele já pode, mas ele abre um precedente muito difícil. Porque não é papel nosso dizer que o governo pode ou não pode fazer disciplina no currículo escolar. Isso é papel da Base Nacional Curricular Comum e do Conselho Nacional de Educação, ouvido o Ministério da Educação e no Plano Nacional de Educação votado aqui.
6: O projeto prevê ainda que a robótica educacional e a robótica como competição dependerão de recursos do orçamento, mas admite a participação de parcerias.